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0: 21h31.
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0: 22 horas e 2 minutos.
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1: 23 horas e 3 minutos.
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no seu lugar nessa hora. Levante as suas mãos ao Senhor, feche os seus olhos. Senhor, o quanto nós somos gratos a Ti, Jesus. Que seria de nós sem o Senhor, oh Deus, sem a Tua mão. Senhor Deus, que é grande, que é poderoso, que é soberano, que é santo, que é lindo, que é maravilhoso. Olhe para Ele nessa noite. E aí onde você está, adore-o, adore-o. Se dê a Ele. Se dê a Ele nessa noite.

0: 5:57.
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Está entrando no ar neste momento o programa Acorde com Jesus, programa esse que é realizado pela Assembleia de Deus, Ministério Jardim das Flores. E tem a responsabilidade do pastor José Gomes, esse que fala com você nesta manhã. Convido você, meu irmão e minha irmã, para nós dar início a mais um programa hoje, sábado 25 de julho de 2026. E vamos estar no ar com vocês até, se Deus permitir, às 5 para as 8, amém? Vamos orar em nome de Jesus, já é 6 horas e 5 minutinhos, vamos orar ao nosso Deus. Mora a oração que Jesus ensinou lá em Mateus capítulo 6, versículo 9 ao 13, ele diz: quando orais, orai de assim: Pai nosso que estás no céu, santificado seja o teu nome, venha o teu reino, seja feita a tua vontade, assim na terra como no céu. O nosso de cada dia nos dá hoje. Perdoa nossas dívidas, assim como perdoamos nossos devedores. Não induza a tentação, mas nos livra do mal, porque teu poder e a glória para todos sempre. Amém. Deus querido e amado e eterno, nesse momento apresentamos o ouvinte do programa Acorde com Jesus, de Delmiro Gouveia, cidade vizinha, Pariconha, Água Branca, Mata Grande, Iapica, Napi, Odão Casado, Piranhas, Canidé e Paulo Afonso. São as cidades ao redor de Delmiro Gouveia, Pai. Entregamos todos os moradores dessa cidade, nosso estado, Alagoas, nosso país Brasil e todo o planeta Terra. Apresentamos as crianças, adolescentes, jovens, senhor, senhora, ancião. Apresentamos, meu Pai, aquelas crianças que é abandonada por muitos pais, muitos avós. Em nome de Jesus, apresentamos, Senhor. Entregamos em tuas mãos, Senhor, a cada irmão, cada irmã, de toda a denominação, os pastores da cidade, o padre da cidade e todos em geral. Entregamos em tuas mãos, Senhor, teus filhos, tuas filhas, apresentando, Pai, cada um deles, os que estão enfermos, meu Pai, visita, cura, para agora o teu nome, os que estão, meu Pai, ali no agarrar, que talvez ou entubado, talvez foi, né, a medicina desenganou, visita agora, porque é a última palavra do Senhor. Visita, cura em nome de Jesus, para agora o teu nome. Toma aqueles que caíram no meu Pai, estava caído no chão nesse momento. Aleluia, não deu nem para amanhecer o sábado, já está ali rolando pelo chão, bêbado. Que não tem vigilância, Pai. Entrega-me ele nas tuas mãos também, para glória do teu nome. Obrigado, Deus, por tudo. Em nome de Jesus. Amém, amém. Primeiro louvor de hoje é Chuva de Felicidade, com Raíssa e Ravel. É um pedido especial, nossa irmã Maria de Cor. E nós vamos já passar logo após aqui a abertura. Nós estamos passando para Maria de Cor, Chuva de Felicidade, com Raíssa e Ravel. Pedido especial dessa irmã abençoada por Deus. Que Deus abençoe a cada um das irmãs. Eu quero oferecer esse louvor, aleluia, para todos os irmãos que estão na escuta do programa Coque Jesus, os irmãos aqui do Jardim das Flores e de toda a denominação. Especialmente os irmãos ali da volta, que a irmã Maria de Cor, mora aqui em Baranalina na volta, né? É, mora aqui, mas só vem ali na volta também, porque é lugar que se criaram muito. Tudo junto ali na volta de Zé Bernardo. Irmãs, enfim, um abraço para a senhora e todos os seus filhos, toda a família, todos aí da volta de Zé Bernardo. Um abraço a cada um. Deus abençoe a todos. Amém? Glória a Jesus.

Amei-se tendo de ouvir com Raiz e Ravel, Chuva de Felicidade. Pedido especial à nossa irmã Maria de Cor. Muito obrigado, irmã Maria, pela sua participação. Que Deus continue abençoando a senhora e toda a sua família. Bom, nesse momento é 6h12. Nós vamos ouvir aqui, vamos ver aqui, né? Gloridade. Pedido especial à nossa irmã Maria de Cor. Muito obrigado, irmã Maria, pela sua participação. Que Deus continue abençoando a senhora e toda a sua família. Bom, nesse momento é 6h12.

a todos ouvintes fiéis um ótimo sábado, abençoado de muita paz, saúde e sabedoria. Jesus Cristo é o nosso maior esperança viva. Muito obrigado, Carlos. Deus te abençoe, meu querido. E já vou passar seu louvor, tá bom? Já vou passar, que eu sei que você vai trabalhar daqui a pouquinho, né, Carlos? Um abraço. Aqui, Marco Antônio cantando Galileu, pedido especial, nosso irmão Carlos Alberto, da Uniclínica. Glória a Deus, vamos passar e oferecendo a todos os ouvintes do programa Acorde com Jesus. Canta, Marcos Antônio Galileu.

0: Amém. Quero agradecer nosso irmão Carlos pela sua participação. Que Deus continue te abençoando, tá bom, meu querido? Não só você, mas sua família e todos os seus vizinhos, tá bom? Um abraço, irmão Carlos. Glória a Deus. Vamos aqui pro irmão Severino Arruda, lá de Garanhuns. Botou 11, às 6 horas e 18 minutinhos. 6 horas e 11 minutos. Ele colocou aqui, Isaías capítulo 43, versículo 1, que diz assim: Mas agora assim diz o Senhor, que te criou, ó Jacó, e que te formou, ó Israel. Não temas, porque eu te remi, chamei-te pelo teu nome, deixa eu abrir aqui, pelo teu nome, tu és meu. Quando passar pelas águas, estarei contigo. Quando pelo rio, eles não te submergirão. Quando passar pelo fogo, não te queimarás, nem a chama arderá em ti. Porque eu sou o Senhor, teu Deus, o Santo de Israel, o teu Salvador. Dei a o Egito por ti, resgatei o Etiópia, ei, não me chato, né? Saberá por ti, enquanto foste precioso aos meus olhos, também foste glorificado e em ti amei, pelo que dei aos homens por ti e os povo pela tua alma. Não tema, pois, porque estou contigo. Trarei a tua semente desde o Oriente até o Ocidente. Direi ao norte, dai ao sul, não retenha, trazei-me mins. Aí ele coloca aqui, leia mais. Aí botou aqui uma irmã aqui, cantou no irmão, é uma irmã, deve ser aqui. Bom dia, Deus preparou um novo começo para você aqui no YouTube. Obrigado, meu irmão. Deus abençoe também você, né? Sempre manda uma mensagem boa para nós aqui, lê no rádio. Muito obrigado, irmão. Deus te abençoe, tá bom? Um abraço, a paz do Senhor Jesus. Gloriamos aqui o áudio da nossa irmã Angelita. Glória a Deus, graças a Deus, a internet voltou, né? Em nome de Jesus, né?
1: Bom dia, Pastor José. Eu só desejo que o Senhor seja feliz, com muita saúde, paz e alegria junto com sua esposa e família. O meu hino é a bondade de Deus e a minha família. Ofereço para o Senhor, a sua esposa e família, todos ouvindo o programa e a minha família. Amém.
0: Aí o pedido da nossa irmã Angelita, né? Glória a Jesus. Daqui a pouquinho nós vamos passar o louvor que ela pediu, em nome de Jesus, né? Amém. Por enquanto nós vamos passar agora, glória a Deus, aleluia. Você é especial, pedido especial da missionária Célia com Daniel e Samuel. Ela oferece a todos que estão na escuta do programa Acorde com Jesus, grupo das senhoras aqui do Jardim das Flores, grupo das crianças e todos em geral. Amém? Que está na escuta do programa Acorde com Jesus. Nesse momento é 6 horas e 21 minutinhos, quase 22. Canta Daniel e Samuel. Você é especial, pedido especial da missionária Célia.

Amém. Marcela pediu também com Tiago do Vale. Eu vencerei. Glória a Jesus.

0: ô glória.
1: Receberei.
0: Amém. Quero agradecer também a missionária Célia pela sua participação. Que Deus continue te abençoando, tá bom, minha querida? Amém, amados meus irmãos. Agora, daqui a pouquinho, vamos passar o louvor da nossa irmã Angelita. Ela pediu louvor com Isaías Sades, a bondade de Deus, e com Regis Denese, a minha família. Passamos já, tá bom, minha irmã? Por enquanto, você vai ouvindo aí com Daniel Samuel, Venci é Preciso, tá bom? Vai ouvindo aí enquanto eu vou pegar o louvor da irmã aqui no YouTube, amém?

Amém. Por enquanto, eu vou pegar outro louvor da irmã. O louvor da irmã com o resto de Denise, a minha família. Você vai ouvindo aí. Vencer é preciso, tá bom?

0: Senhor.
1: Aleluia, Jesus de glória.
2: Eu convido você a dar um abraço essa pessoa que você tanto ama. E se você não está perto dessa pessoa, liga para ela, diga: eu te amo, você é muito importante para mim.

Amém, Pai Jesus. Quero agradecer a nossa irmã Angelita, muito obrigado pela sua participação. Que Deus continue abençoando a senhora e toda a família, tá bom, meu irmão? Um abraço, Deus abençoe. Amados, hoje é um dia bem especial. Aí você pode dizer, por que, pastor Tom, é especial? Irmão, há 13 anos atrás, eu e a missionária recebemos um presente. Um presente especial também. Porque nós temos dois filhos homens. Nasceu o primeiro neto, o Rian, dia 21 de agosto, completa 16 aninhos. E no dia 24 de julho, de 25 de julho, que é hoje, né? Nasceu a minha primeira neta, né? Que nós só tem. O Rian é homem. Aí nasceu ela, primeira netinha da gente, mulher, né? Glória a Deus, para dar esse presente a gente. Há 13 anos atrás, hoje ela está completando 13 aninhos de idade, já está uma moçona. Então, aí depois veio o Rian, o Andy Natan. É, o Andy Natan vai fazer 10 aninhos, dia 1º agora de agosto, 2 a 8. É tudo um pertinho do outro para a gente dar presente, viu? Haja bolso. Dia 21 do mês de agosto, a Rian completa 16 anos. Aí nasceu agora mais um rapaz, João Henrique. Né? João Henrique, vai fazer 4 meses, dia 10. E assim, irmão, é quase tudo homem. Aí só tem a Evinha, né? Que é a princesinha da gente, né? Então, a moçona já está grande, passou da gente e já foi embora. Com 13 anos de idade, completando hoje. Então, nós estamos alegres nesse sábado, muito alegres, pelo mais um ano de vida da Evinha, né? Que hoje está completando esses 13 anos de idade. Amém? Então, estamos alegres. Daqui a pouco eu vou passar os parabéns para a Evinha, tá bom, Evinha? Daqui a pouco eu vou passar os parabéns com... Pronto, esqueci o nome da cantora, mas eu vou lembrar daqui a pouco. Amém? Daqui a pouquinho nós lembra e vai passar, tá certo? Por enquanto vocês vão vindo aí, Vencer é Preciso, com Daniel Samuel.

0: Amém, amados? Missionária Maria Custódia pediu com Wagner Santos, sou um dos 10, oferecendo a você que está na escuta, a todos os filhos, genro, nora, neto, aleluia, está na escuta do programa. Ela ofereceu esse louvor para nós aqui, no Jardim das Flores, e para todas as irmãs. Wagner Santos cantando, sou um dos 10, pediu sucesso à nossa irmã, missionária Maria Custódia.
1: Essa história é muito linda. Uma certa vez Jesus curou 10 leprosos de uma vez. Mas sabe o que acontece? Só um voltou. Só um voltou para agradecer. Quantos são agradecidos? Porque Jesus entrou na sua casa e fez...

0: coração assim, ó.
1: Mas não vá embora.
0: Não vá embora, Pai. Fica, Jesus. Fica aqui.
2: Amém. Quero agradecer nossa irmã missionária Maria Custódia. Muito obrigado pela sua participação, tá bom, minha querida? Deus abençoe. Porque você vai estar ouvindo aí, se é preciso, enquanto vou pregar o louvor da nossa, da minha netinha. É os parabéns de Evinha hoje, completando 13 anos de idade.

Amém. Agora a Aline Bauer vai cantar os parabéns para minha neta, Evinha, né? Evelyn Rayane, mas nós chamamos ela de Evinha. Glória a Deus. E para todos que estão acompanhando ela nessa data de hoje, né? De hoje, então, com certeza tem mais pessoas completando também hoje mais um ano de idade, não sei quantos anos, sei da minha neta, né? Mas dos outros não sei, mas estou oferecendo esse louvor para vocês também, tá bom? Aline Bauer cantando os parabéns.

Amém, quero em nome de Jesus parabenizar minha neta por esses 13 aninhos de idade. Que Deus abençoe a Evinha, né? Glória a Jesus, e todos estão completando o ano hoje, que Deus abençoe vocês também, que dê muitos anos de vida, que venha se repetir essa data maravilhosa, né? Amém? Vamos aqui para a lista dos pastores, irmão, agora para a lista dos pastores. Deixa eu olhar aqui se tem alguma coisa aqui no WhatsApp, para nós ir para a lista do outro, não, depois da lista dos pastores, né? Lista dos pastores aqui, glória a Deus, da cidade e também, né? Eu coloquei aqui o primeiro, pastor presidente do nosso ministério, pastor Roberto Santo, meu pai na fé. Amém? E os outros pastores aqui, quando eu falar no nome do pastor, estou incluindo a família e o ministério. Tá bom, meus pastores? Meus amados irmãos, amém? Vamos aqui. Pastor Roberto Santos, pastor Heraldo, pastor Salvador, pastor Ailton, pastor Felipe, pastor Jailson, pastor Otto, pastor Rodrigo, pastor Etevaldo, pastor Marco Nunes, pastor Rogério, pastor Ronaldo Silva, pastor Lidomar, pastor Luciano, pastor Cícero, pastor Vadinho, pastor Francisco, pastor Valdo, pastor Gilvan, pastor Júnior, pastor Sandro, pastor Léo, pastor Jadiel, pastor Ronaldo Moreira, pastor Denilson, pastor José Elias, pastor Roberto da D20, pastor Alex, pastor Mahatma, pastor Marcos do Desvio, pastor Tiago Torre, pastor Paulo do Desvio, padre Adalto, o pastor da Igreja Católica, pastor Guinho, pastor Doca do Calçamento, pastor Ed, pastor Claudemiro, pastor Roberto das 369 Casa, pastor Daniel, pastor Wellington, pastora Maria Helena, pastora Nataneide, pastora Dalcida, esposa do pastor Salvador, missionária Juliana, missionária Vânia de Chiquita e pastora Jerusa, a esposa do pastor Denilson. Amém? Que Deus abençoe a vocês, meus pastores, louvor para vocês que eu tenho, é aqui com Jesus, o bendito só, amém? Para todos os pastores, para eu também, pela misericórdia de Deus, sou pastor também, então para todos em geral, receba em nome de Jesus, Jesus, o bendito que eu tenho, dia de sol, para todos, em nome de Jesus.

Amém. Glória a Deus. Nesse momento é 7h10. Daqui a pouco nós temos apoio cultural e a palavra para o teu coração. Amém. Que Deus abençoe a todos.

0: Amém. Se terminou de ouvir com Jesus Rufino, Sozinho Jamais. Amém. TikTok aqui do pastor Salvador mandou ontem à noite para mim. Deixa eu ver aqui, né?
1: Vencemos mais um dia. Que Deus, na sua grandeza, ouça as nossas orações e nos dê um amanhecer de grandes respostas. Acredite, confie e tenha fé. O amor de Deus supera todas as barreiras e fortalece-te para superar qualquer dificuldade. Hoje durma com o coração grato, pela vida, pela sua saúde e por mais um dia vencido. Que Deus continue a lhe cuidar e abençoar diariamente. Que Ele esteja com você durante todo o seu descanso. Tenha uma bela noite.
0: Muito obrigado, pastor Salvador. Deus te abençoe também, meu querido. E a paz do Senhor reine sempre no teu coração, tua família, pastor Glaucida. Amém? Estamos se aproximando da festividade aqui do Jardim das Flores, dia 15. Dia 15 de agosto, né? Nós estamos comemorando 25 anos aqui do Jardim das Flores, em Delmiro Gouveia, que Deus colocou nas minhas mãos. Amém? Glória a Deus. Vamos com mais um louvor aqui e vai dar tudo certo. Com o Gerson Fino, último louvor de hoje. Logo após eu venho com apoio cultural para todos. Amém? E a palavra de Deus para o teu coração.

Amém. Glória a Jesus. 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
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Esses são nossos apoio cultural. Nesse momento é 7 horas e 32 minutinhos. Nós vamos levar a palavra para o teu coração para nós meditar na palavra, né, irmão? Em nome de Jesus, tá bom? Ô, Glória!

Amém, glória a Jesus. Vamos ler a palavra aqui, irmão, no livro de Jó, capítulo 42, que diz assim a palavra de Deus. Então respondeu Jó ao Senhor e disse: Bem sei eu que tudo pode e nenhum dos teus pensamentos pode ser impedido. Que aquele que dizia tu quis, se conhecimento sem conhecimento, e cobre e conselho. Por isso falei do que não entendia, coisa que não me era maravilhosamente, a quem eu não compreendia. Versículo 4. Escuta-me, pois eu falei e eu te perguntarei. Tu ensina-me como ouvir dos meus ouvidos ouvir. Mas agora te veem os meus olhos, te veem os meus olhos. Por isso me abomino, me arrependo do pó e na cinza. Oh, glória. Irmãos, Jó, homem de fé, homem preparado, aleluia, glória a Jesus. Jó, no começo nós sabemos a história de Jó, e aqui já estamos no capítulo 42, falando de um Jó já bem experiente do que passou, glória a Deus. Mas Jó teve o melhor de Deus. Jó falhou, Jó não blasfemou, Jó estava, glória a Deus, sempre, glória a Deus, ajudando. Jó se preocupava com seus filhos, Jó se preocupava com as coisas de Deus. Jó era um homem, aleluia, temente a Deus, fiel, aleluia, se desviava do mal, homem rico, aleluia. Aí você diz: mas pastor, no outro dia você pregou e disse que o rico não entra no céu. A Bíblia diz que é mais fácil um camelo passar pelo fundo de uma agulha que o rico entrar no reino do céu. Mas Jó não era tão rico, era. E será que entrou? Entrou. E Jó se arrependeu. Jó não seguiu a riqueza. Jó não seguiu a sua fama. Não. Era o homem mais rico de todo o Oriente. Mas era temente a Deus. Então não importa. Se o empresário, o ricão ou a ricona, se eles se pegar com Deus, se ele seguir os caminhos do Senhor, como manda as escrituras, esse também pode entrar no reino do céu. Pode sim. Aleluia. Glória. Aqueles que bebem, se não se convertendo, amém? Aí o bêbado, que é o cachaceiro mesmo, né? Aquele que anda na prostituição, pode fazer isso, pastor? Pode. Pode, agora só tem um porém. Não pode entrar no reino do céu. Se morrer nessa vida, é inferno. Agora, se converter, aí tem vida eterna. Aí, mas precisa eu aceitar Jesus? Precisa. Se você não aceitar o dom, pode perguntar a qualquer uma pessoa aí.
Você quer morar? E se você quer morar, Deus me livre. Então pronto. Se prepare que o dono do céu está voltando. Se prepare que o dono bem velhinho e nunca. A Bíblia diz que ele vai voltar e vai pegar, levar, né, arrebatar a glória de Deus. Amém? Tá assim você? Você ou você só é crente? Crente até o diabo é. Crê que estremece, mas não obedece. Então, o cristão tem Deus. O crente não. Crente, a Bíblia diz que até o diabo é crente. Crente estremece e que estremece, mas não obedece. Então, o que vale, irmão, é a obediência. É você obedecer ao Todo-Poderoso. Custa você obedecer a Ele? Ele é nosso Pai. Ele é que nos dá tudo. Ele nos dá, primeiro, vamos lá, saúde, força, coragem, glória a Jesus. Ele não é da gente, sempre está conosco. Ele conhece nós, o deitar, o levantar. Ele conhece o homem. Antes da madre, né? Antes da mãe ter seu filhinho ou filhinha, Deus já conhece. Deus já sabe o nome. Deus já sabe quantos dias, quantos meses, quantos anos ele vai viver na terra. Tem deles que não vive nenhum dia, morre dentro do ventre da mãe. Não é assim? Aleluia, é ou não é? Glória a Jesus. Então, é isso, irmão. O Deus Todo-Poderoso, que fez os céus e a terra, ele é um sobrenatural. Não tem ninguém para chegar e igualar com Deus. Deus é um só para todos nós. Quem crê na palavra dele será salvo. Quem não crê será condenado. Não crê, não acredita, não confia. Confiar.

Jó tinha um temor a Deus. Jó tinha, aleluia, que Deus fez na vida dele. Satanás começou a sapecar o Jó. E até o fim será salvo. Isso na presença de Deus. Não negando. Se você negar o Senhor, aqui na terra ele vai negar no céu. Mas pastor, é assim a palavra de Zé. Ah, sabia não, pois aprenda. Que ele dá. Diz que o homem. A vingança pertence ao Senhor. Não pertence a nós homens. A palavra de Deus é muito sábia. A palavra de Deus ela é tremenda. Teu coração ameaça, quebra todas as pedras. Aleluia. De carne perfeita, ouvir e acreditar na palavra de Deus. Os profetas, todo mundo sabe que era 12, né? Mas no meio dos 12 tinha um que era traçoeiro, que ia Jesus e negá-lo. Foi Pedro, pastor, foi Filipe, foi fulano, não, você todo mundo sabe, né? Quem foi o traidor, né? Você sabe, todo mundo sabe quem foi o traidor. Mas ele traiu. Deus deu chance a ele. Judas teve chance, com certeza. Mas ele foi tirar sua própria vida. Então, não tem como. Não tem como Judas ter se salvado. Pedro negou 3 vezes. Ele negou 3 vezes, mas chorou amargamente. Quando o galo cantou, ele chorou. Ele lembrou da palavra. Antes o galo cantou 3 vezes. Tu me negará. O Senhor conhece, irmão. O Senhor sabe todo o nosso caminho, nossos passos. Eu estou aqui pregando, chego em casa para tomar o meu café, mas Deus sabe. Hã? Aleluia. Porque pode infartar e morrer, não está ali, não chega em casa mais. Chega só o corpo. Ah, meu pai. Tem que respeitar, porque quem comanda é ele. Tudo é Deus. Nós estamos aqui, um outro de carro, fazenda, quem sabe, né? Glória a Deus, mas diga a você, nada é seu, tudo é do Senhor. A prata e o ouro, tudo que você tem é do Senhor. Foi ele que te deu. E ele toma na hora que ele quiser. Jó, rico. O homem mais rico de todo mundo. Certo dia, Satanás vai andar a Deus e diz: olha, sabe por que ele tem a ti? Porque tu já enriqueceu ele. Ele tem do bom, do melhor. E ele vai, Satanás, desce, vai, vai. Sai, vai lá. Só tem tudo que ele tem, só não mata Jó, só não tira a vida. A vida dele pertence a eu, Satanás. Satanás desceu e chegou lá e fez a bagaceira. Matou as ovelhas, matou os camelos, matou as jumentas, os bois, matou os empregados, matou os 10 filhos de Jó, só ficou um, sem ser, não era um filho, ficou uma pessoa para vir dizer a Jó: ó, teu filho estava na casa do teu filho mais velho, primogênito, aleluia, estava assim, assado, glória a Deus. Quase caiu, morreram todos. Quando Jó foi recebendo, quando ele recebeu essa palavra, quando ele recebeu, mataram os bois, mataram as ovelhas, mataram os camelos.
Ele tinha morrido, a Bíblia diz que ele rasgou as vestes, colocou a boca. Deus, tu seja o nome. Não pecou contra Deus. Sustentou.

esse Deus, o Deus de você. Aí quem tem Deus, amor. Quem tem Deus, irmão, tem a... cumprida. Porque Deus é santo. Porque Ele é dono da nossa vida. Porque o que eu... o nome dEle. Porque graças... nós temos força, saúde. Então Jó, irmão, ele venceu. Ele foi até o último dia. A Bíblia diz que Jó perdeu tudo depois de tinha 7 mil vezes o dono. É, né? 14. Glória a Deus. 3. Ele, aleluia, mais 10 filhos a Jó. E diz a palavra de Deus que aqueles filhos eram benção. As moças, as 3 jovens, eram as moças mais formosas e bonitas da terra. Então Deus faz isso, irmão. Deus é o Deus que

agrada. Deus só se agrada às coisas que é falada dentro dele. Dizem que ele é um só para cuidar de todos. E quando nós dependemos, firme na rocha, ele é Deus, ele é santo, ele é Deus. Oh glória, ainda que eu passasse pela vara do sombra da morte, eu temeria nenhum. Tu está comigo, Senhor. A tua vara me consola. Eita, Jesus, oh glória.

Ora amanhã, tá bom? Eu espero as irmãs, mas amanhã nós temos culto ali, abençoado por Deus. E tu é nosso convidado para estar conosco ali, para ouvir a palavra. Tá bom? Tá bom? Évelyn Rayane, glória a Deus, completando 13 aninhos, e a você que está completando, Deus abençoe mais e mais, Deus multiplique essa data maravilhosa. 25 de julho para você, meu irmão, para você, minha irmã, para minha neta e para todos que estão completando hoje essa mais um ano de vida. Que Deus abençoe a todos.

E chegando Eliseu àquela casa, eis que o menino jazia morto em sua cama. Então entrou ele e fechou a porta sobre eles, e orou ao Senhor. E subiu e deitou-se sobre o menino, pondo sua boca sobre a boca dele, os olhos sobre os olhos dele.

Amado, estou me despedindo de você. Volto, se Deus permitir, amanhã, tá bom? Amanhã. Um abraço a cada um, a paz do Senhor para todos. Fui.

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1: 8 horas e 3 minutos.

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1: Muito bem, ouvintes da Rádio Alternativa FM, muito bem todos vocês que todo sábado estão aqui conversando conosco sobre meio ambiente, bioma Caatinga e trazendo aquela ideia, aquele conceito de caatinguinidade, naquela garra, daquela força do sertanejo, do nordestino, que é muito arretado, a gente é incrível, não podemos esquecer o quanto, né, a gente é importante. Está começando agora o Sertão Ambiental, aquele programa que vai estar com você até às 9 horas. E o tema de hoje, vamos conversar um pouquinho sobre o Dia do Rio, que é muito arretado, a gente é incrível, não podemos esquecer o quanto, né, a gente é importante. Está começando agora o Sertão Ambiental, aquele programa que vai estar com você até às 9 horas.

envolvendo toda essa iniciativa, o racismo ambiental que acontece com o Rio São Francisco. E muito bem, meu nome é Haroldo Almeida e estarei com vocês até as 9 horas. Vou deixar aqui a apresentaçãozinha para a gente começar a conversar um pouquinho dessa injustiça, dessa anatomia de injustiça que acontece, né, com o nosso Rio São Francisco, com o conhecido Velho Chico. Mas não é fácil, a gente sabe, estamos aqui pela Rádio Alternativa FM 98,5 para toda a cidade de Delmiro Gouveia. Também estamos pelo YouTube, pelo Facebook e pelo LinkedIn. Então, estamos aí por várias plataformas também, mandando, né, falando um pouco sobre tudo isso que a gente está discutindo aqui. Então, fico muito feliz aí com todo esse trabalho que estamos desenvolvendo. Não é fácil, mas estamos aqui para também mostrar o quanto é importante falar um pouco sobre o Rio São Francisco, sobre o Bioma Caatinga e trazer aquele conceito de caatinguidade. Esse é o Sertão Ambiental. Estaremos até às 9 horas. Mas vamos lá, né? Vamos começar, né? Vamos iniciar aí o programa falando um pouquinho. Pessoal, ontem foi o Dia do Rio, né? Dia 27, né, de julho. É uma data muito importante que até coloca mesmo toda a importância dos rios. E aí a gente tem o que a gente tem que celebrar, né? O que é que a gente pode celebrar no Dia do Rio? Também a gente pensar em toda a injustiça que acontece com o Rio São Francisco. Então, assim, o Sertão Ambiental hoje está trazendo isso, porque é uma questão problemática que nós temos. A gente tem, enquanto o Dia do Rio está acontecendo, foi ontem, a gente tem uma degradação ambiental que acontece no Rio São Francisco. Vou mandar um abraço para o meu amigo Marçal Fortes, que está aí pelo Instagram. Então, Marçal, esse aqui é o programa Sertão Ambiental, que todo sábado a gente está aqui pela Rádio Alternativa, pelo YouTube, pelo Facebook, pelo Instagram, pelo LinkedIn, falando um pouco sobre meio ambiente, Bioma Caatinga, e agradecer demais a tua visualização, a tua presença aí. E o tema de hoje, vamos falar um pouquinho sobre o Dia do Rio e a injustiça, né, que o Rio São Francisco passa. Mas é isso, pessoal, continuando aqui, é muito difícil a gente ver, né, todo esse trabalho, né, toda essa situação que o Rio São Francisco passa em pleno Dia do Rio, mas ao mesmo tempo, o que é que a gente enxerga? Enxerga também grandes desafios, porque não é fácil. A gente sabe o quanto o Rio São Francisco sofre e o quanto ele é importante. É importante a gente colocar que os rios, como um todo, eles não são apenas linhas em um mapa. Eles são veias de vida. É importante dizer que todo rio é uma vida, mas nem todo, né, tem o mesmo acesso à proteção, né? Mandar um abraço aqui para o meu querido amigo Sérgio, lá de Ouro Branco. Obrigado, Sérgio, está nos acompanhando pelo Instagram. Que honra, viu, estar aqui, ver aí seu bom dia, viu? Tamo junto, meu irmão. E aí, gente, é importante entendermos que o Rio São Francisco, ele não é apenas uma linha, não é apenas um rio. Ele é um rio que traz vida. E aí a gente sabe que a proteção ambiental, ele é extremamente importante para esse corpo hídrico que trouxe a vida aqui para o Nordeste, para a região do Bioma Caatinga. Hoje, quando a gente fala do Bioma Caatinga, a gente entende o quanto o Rio São Francisco está integrado. Então, por isso que é importante a gente entender isso. E aí, gente, mas nem todo mundo compreende que o rio precisa ser protegido e preservado. O Bioma Caatinga precisa ser protegido e preservado. Então, esse é um dos grandes desafios que a gente tem. Por quê? Quando o rio sofre, toda a sociedade sofre junto. Então, veja o quanto é desafiador. Quando o rio adoece, toda a sociedade sofre, toda a fauna, a flora, todos os biomas. Então, veja o quanto é desafiador tudo isso. Então, assim, a gente precisa estar olhando o quanto é importante o Rio São Francisco ser protegido e preservado. E por nós, mandar um abraço aqui para o meu querido amigo Tasso, lá de Xangrande, grande mestre Tasso, está aí nos acompanhando pelo Facebook. Obrigado, viu? Muito obrigado, meu irmão. Saúde e paz para sua família também. Né? Também não esquecer, acredito daqui a pouco o Clécio já está também, Clécio e Raquel já está entrando. É muito importante também os amigos, né? Daqui a pouco também eu acho que tem muita gente amiga aí nos acompanhando. E Tasso é um mestre, né? Obrigado, Tasso. Também está aqui elogiando o nosso trabalho.
Tasso, eu agradeço a

0: você por ter me ajudado muito nessa formação da proteção ambiental, que você me ajudou muito, né? Então não posso deixar de agradecer ao grande mestre Tasso. Obrigado, meu amigo. Então, gente, continuando, a gente sabe que o Dia do Rio foi ontem, dia 24 de julho, e aí a gente celebrando a vida que corre nas águas também, mas também entender que essa vida que corre nas águas corre no coração da Caatinga, né? Então precisamos falar também com quem fica com a água limpa, com quem fica com as margens degradadas, com quem fica com o impacto pelo agrotóxico. Então, assim, o Rio São Francisco, ele traz vida, trouxe muita vida aqui para a região do Nordeste como um todo. Eu não falo nem só aqui nos nove estados que ele banha, mas também com a transposição no Rio São Francisco, está chegando água até lá para o Ceará, está chegando água para outros estados. Então, veja o quanto esse Rio São Francisco é importante. E aí, gente, outra coisa essencial é o quê? É a proteção. Porque a gente sabe, teve o projeto da transposição do Rio São Francisco, muita gente questionou, muita gente foi até contra, mas, ao mesmo tempo, o projeto está acontecendo. Então, cadê os recursos do Rio São Francisco para proteção e preservação desse rio? A gente precisa disso, precisa que seja enaltecido, precisa que seja colocado em prática. Esse é o maior desafio, porque eu lembro, né, que muitos falavam que cada real gasto no Rio São Francisco para transposição será um real para proteção e preservação do rio. E até agora a gente está vendo isso muito pouco. Tá, tem um recurso muito interessante da transposição que está lá no fundo da Eletrobras, e até agora a gente não viu esse dinheiro chegar para o Rio São Francisco, chegar para quem realmente precisa, chegar para nossos povos, para as populações. Então esse é o grande desafio, a gente fazer com que o rio não somente seja usufruir do seu benefício, mas também tem as ações de proteção e preservação. Esse é o maior desafio que a gente tem, porque o Rio São Francisco está sofrendo. Igual a música do Clinton Jorge, que eu vou deixar aqui no final do programa, fala que o Rio São Francisco pede socorro e um socorro calado. E é isso que a gente está vendo. O Rio São Francisco sofrendo e a gente podendo fazer muito pouco. Então, assim, é por isso, né, que nesse dia do rio a gente tem que entender. E aí, pessoal, vale, o Brasil tem uma política, um sistema nacional de recursos hídricos desde 1997. E aí, assim, é uma política muito avançada, que tem uma estrutura interessante. E aí, assim, coloca a prioridade para o Rio São Francisco, né? A soberania hídrica. E aí, assim, qual é a soberania hídrica do Rio São Francisco? Né? Como é que ele precisa tá sendo colocado? O que é que a gente pensa para isso? Então, esse é um outro ponto tão importante que muito poucos de nós a gente está olhando para isso. A gente não está vendo isso. A gente precisa entender que a principal fonte de vida para milhões de pessoas aqui no semiárido é o Rio São Francisco. E aí, qual é esse desafio que a gente tem para colocar, né? Então, assim, até agradecer o comentário do Sérgio, que ele coloca: perfeito, Haroldo. Essa é a nossa maior riqueza sendo abandonada e degradada pelos seres humanos. Pois é, Sérgio, o Rio São Francisco é uma riqueza imensa e você está totalmente certo, está sendo degradado por nós mesmos. Nós mesmos estamos degradando o Rio São Francisco. E isso não é algo que a gente deveria fazer, né? E aí, como você colocou, Sérgio, água é vida. E é mesmo, a água é vida. O Rio São Francisco está aqui. Hoje nós estamos aqui na região do sertão por causa do Rio São Francisco. E aí, a gente precisa pensar na soberania hídrica, que é a principal fonte de vida para milhões de pessoas. Também na soberania alimentar, pensar na sustentação da agricultura familiar, da pesca artesanal, de forma responsável. Também pensar na dignidade humana. Que aí a gente pensa na navegação, a cultura que temos às margens do Rio São Francisco, o turismo nas comunidades ribeirinhas, também pensar não somente o turismo convencional, mas um turismo de base comunitária, um turismo que protagonize as comunidades ribeirinhas, também o modo de vida das nossas comunidades indígenas, quilombolas, que estão às margens do Rio São Francisco. A gente precisa pensar nisso, em tudo isso. E aí a gente tem a lei, né? Além das Águas, né, que coloca a criação da política e o Sistema Nacional, né, de Proteção de Recursos Hídricos. É a Lei 9.433 de 1997. É uma lei muito avançada, mas ao mesmo tempo que ela precisa também ter outros, ter um ajuste, né? A gente entende que nós precisamos proteger o Rio São Francisco muito mais do que apenas uma conservação ambiental. É garantir a existência humana frente à escassez hídrica. Então, assim, a gente precisa disso. A gente precisa olhar que o Rio São Francisco é vivo, é vida. E a gente tem, né, que colocar tudo, tudo dentro desse princípio de proteção. Não é somente proteger o rio como um todo, mas proteger a nossa cultura, os nossos povos. E aí, a gente olhar o quanto isso é importante. E água é tão vida, né? Até pegar o gancho do comentário do Sérgio aqui pelo Instagram, que ele coloca que nosso corpo é composto por maioria de água. Veja o quanto de água a gente tem no nosso corpo, né? E isso, quanto a água é importante. Obrigado, Sérgio, por lembrar disso. E aí, sem água, nós não sobrevivemos. Foi muito, muito bom esse comentário e a gente entende isso. Sem água, não conseguiremos viver. E aí, gente, esse é um grande desafio que a gente tem, de olhar para o Rio São Francisco como um rio da integração, um rio integrado, um rio que ele pode também trazer, além das riquezas que traz, mas também ele precisa ser protegido e preservado. E aí vou pegar aqui o comentário de Sandriana, da minha esposa, que está nos acompanhando pelo YouTube. Com certeza a nossa pequena Helena está lá assistindo também. Mandar um cheiro para a pequena Helena, um cheiro para a minha esposa que está acompanhando. Ela coloca: bom dia. O Rio São Francisco é importantíssimo para o Brasil, especialmente para nós nordestinos. Ele traz vida para todos nós sertanejos. E isso é muito claro. A gente fica muito vendo o quanto de vida o Rio São Francisco traz para a gente, para todos nós. E a gente precisa realmente dar esse retorno positivo. É muito bom a gente pegar esse comentário aqui e a gente dizer: ó, o Rio São Francisco ele está precisando ser protegido, preservado, precisamos dar uma resposta adequada, né, para tudo isso. E esse é o principal desafio da gente, que a gente, ao invés de estar protegendo o rio, a gente está degradando. E aí a gente está criando uma ideia de racismo ambiental. Gente, racismo ambiental, só para todo mundo entender, é uma discriminação sistêmica, principalmente com as comunidades marginalizadas, que sofrem de forma ainda desproporcional os impactos da degradação do rio. O Rio São Francisco sofre esse impacto todo, para todos vocês que estão acompanhando, para o Sérgio, para o Tarso, para a Sandriane, para o Marçal, que também está nos acompanhando. Gente, veja o quanto o Rio São Francisco sofre esse impacto, mas quem vai sofrer o maior impacto do Rio São Francisco são nossas comunidades. Por quê? As políticas de modernização do campo pressionam nossas comunidades. Os mecanismos de compensação ambiental são distorcidos, não chegam para nossas comunidades. O avanço da degradação ambiental, do agronegócio, sobre os territórios, as comunidades indígenas. Então, é quem mais vai sofrer. E aí, a gente tem um resultado que não é um resultado tão satisfatório, infelizmente, né? Então, assim, a gente vê que esse resultado é um resultado que acaba impactando, né, muito, né? Mandar um abraço aqui para a pequena Helena Almeida, que está acompanhando aqui pelo YouTube, né? Então, assim, a gente está vendo aí mais pessoas acompanhando esse programa que é tão importante para a gente estar levando aqui essa conscientização ambiental. Manda um abraço para o Fábio Hendrick, lá de Piranhas, também está acompanhando aqui o Sertão Ambiental. E aí, gente, qual o resultado que nós temos com esse racismo ambiental que acontece no Rio São Francisco? Resultado, primeiro, populações negras, indígenas, quilombolas, os fundos de feixe de pasto, os ribeirinhos, todos ficam levando o maior impacto, ficam às margens do Rio São Francisco, levando todo o impacto da degradação ambiental, arcando praticamente sozinhos com todo o dano ambiental, que é quem mais sofre são as comunidades. E aí, gente, quando fala de racismo ambiental, falei da questão do racismo com as pessoas, mas também o racismo ambiental acontece quando a gente vê as políticas ambientais, as políticas de proteção ao meio ambiente, ao invés dessas políticas elas serem uma política abrangente e com o mesmo peso das outras, é uma política que é renegada. É uma política ambiental que ela é deixada de lado. É uma política que, em todo, quando a gente olha isso, principalmente nas empresas, até mesmo no poder público, em todos os locais, a política ambiental é deixada de lado. E isso é um racismo ambiental de forma mais estrutural. Então, veja o quanto é preocupante. Nós temos uma realidade que a política ambiental é deixada de lado. Ah, não. Política ambiental de recursos hídricos, de mudança do clima, de combate ao ninho, de proteção, preservação ambiental, fiscalização ambiental, o povo acha que isso é custo. O povo acha que isso é, não é prioridade. Muito pelo contrário. Essa política era para ter o mesmo peso da política de saúde, da política de educação. Por quê? Quando nós não estamos investindo em políticas ambientais, a gente está tendo um impacto na saúde, na educação, na convivência com o semiárido. E o Rio São Francisco sofre muito isso, com esse racismo ambiental estrutural. A gente tem uma ação muito importante, que é a transposição do Rio São Francisco. Tem um recurso muito importante que foi colocado para proteção ambiental do Rio São Francisco. E esse recurso não vem para proteção. Está lá, parado. E aí, a gente precisa estar avaliando melhor. Ah, vi aqui uma sugestão muito importante aqui, ó, que o Sérgio, pelo Instagram, colocou. Sérgio Soares, lá de Ouro Branco. Ó, precisamos criar um observatório com banco de dados, canal de denúncia para os órgãos, né, fiscalizadores. E, Sérgio, essa sugestão sua de um observatório do Rio São Francisco, isso é uma sugestão maravilhosa. Vou até pegar esse gancho, vou até sugerir, Sérgio, isso para o Comitê de Bacia Hidrográfica do Rio São Francisco. Precisamos criar um observatório técnico, um observatório que vai estar olhando as ações de proteção, de preservação do Rio São Francisco, de fiscalização, para a gente evitar esse racismo ambiental para as nossas comunidades tradicionais, indígenas, quilombolas, ribeirinhos e tantos outros. Para evitar essa degradação ambiental que estamos vivenciando e enxergando hoje. Ótima sugestão. E aí, gente, veja o quanto, né, é importante a gente estar trazendo esse tema aqui, que a gente vê ideias muito importantes aparecendo. E aí, gente, quem perde com a degradação ambiental? Quem perde? E quem decide qual o uso do Rio São Francisco, qual o uso das águas do Rio São Francisco e da terra? Então, assim, é importante a gente colocar isso. E aí, quem perde somos todos nós. Lógico que umas pessoas vão perder mais, outras menos, mas esse é o principal desafio que nós temos aqui, né, quando a gente se fala de Rio São Francisco. Infelizmente, é um desafio imenso, imenso. E aí, entender que tudo é um ciclo. O Rio São Francisco está passando aqui, é um ciclo, são as veias da terra, que o Rio São Francisco são veias que vai trazendo a vida. Primeiro, quando a gente olha, a gente tem o desmatamento ilegal, que aí vai atingindo principalmente o bioma caatinga, vai cedendo espaço para o pasto, para as monoculturas, para a especulação imobiliária. Isso acontece muito nas margens do Rio São Francisco. Aí, com esse desmatamento, aí o solo vai ficando desprotegido. E aí, fim daquela barreira natural que tem nas matas ciliares, aquela barreira que ia proteger, né, o rio, de não deixar o solo desprotegido. E aí o rio vai começando a ficar assoreado, aí o assoreamento do rio vai aumentando, a terra vai invadindo o leito do rio, e aí diminuindo o volume de água, a infiltração de água, principalmente a água da chuva. Aí, com isso, nós já temos uma realidade de eventos climáticos extremos aqui em nossa região. Estamos em uma região que é semiárida, estamos em uma região que tem grandes impactos ambientais. Então, veja o quanto esse é um efeito dominó, né, quando a gente olha o desmatamento, quanto vai acontecendo. E aí, a gente vê que o Estado, os órgãos de fiscalização e controle, eles toleram muito essa degradação ambiental. A gente não pode permitir isso. E aí, esses territórios desmatados, destruídos, degradados, vão impactar quem? Principalmente as comunidades, o povo, né? E aí, pessoal, o Rio São Francisco, para ser recuperado, é um desafio muito grande, Porque o Rio São Francisco é um sistema vivo. Quando isso, uma peça do sistema cai, a gente vê o quanto é uma reação, um efeito dominó. E aí, gente, precisamos entender que uma área degradada do bioma caatinga mesmo, uma área degradada do bioma caatinga para ser recuperado é minimamente de 5 a 10 anos para ser recuperado. E essa área, o custo é altíssimo. Por que não a gente investir em proteção, preservação ambiental e pensar também em ações que são mais sustentáveis? Esse é o grande desafio. A gente vê aí o rio sendo destruído, degradado e muito pouco de nós fazendo, a gente fazendo muito pouco. Então, esse é um grande desafio que nós temos aqui. É um efeito de impacto ambiental muito grande. E aí, assim, a gente tem, ó, vale entender que o Rio São Francisco ele é composto de várias faces, de vários perfis. O Rio São Francisco tem muitos povos indígenas aqui, né, na nossa, são nativos aqui em nosso. Tem muitas comunidades quilombolas. A gente tem também, pronto, ó, uns exemplos das comunidades indígenas. A gente tem os Tingui, Botó, Cariri, os Trucatupã, tantos outros. Eu falei alguns aqui, mas eu acho que eu esqueci de vários. Só estou falando alguns que veio aqui na minha mente. Também a gente tem as comunidades indígenas, as comunidades quilombolas, né? Quantas comunidades quilombolas nós temos nas margens do Rio São Francisco, ou então na bacia do Rio São Francisco. Temos também as comunidades de Ribeirinho e Vazanteiros, também que vivem também, né, dentro do Rio São Francisco. Também tem as comunidades de Fundo Fecho de Pasto, tem os pescadores artesanais, tem as comunidades ribeirinhas mesmo, pescadores, as periferias das ribeirinhos, que acontece tanto no Rio São Francisco. E aí, gente, quando o Rio São Francisco sofre, vai impactando direto nossa comunidade, a nossa ancestralidade. Eu fico muito triste com isso, pessoal, que a nossa ancestralidade está muito em xeque com tudo isso. Veja o quanto a gente está deixando de proteger o bioma caatinga, o Rio São Francisco, a nossa ancestralidade, a nossa riqueza, né? Então, isso é complicado, porque nós não estamos fazendo valer a proteção de quem mais precisa. E aí, pegar aqui um pouco o comentário da Sandrane, a questão da preservação ambiental fica cada vez mais difícil, uma vez que as leis de proteção estão cada vez mais flexíveis, sem falar da fiscalização que é deficitária. Infelizmente, a gente tem no Congresso Nacional, sempre eu falo isso aqui no Sertão Ambiental, mas é importante a gente votar. Esse ano temos momento para fazer a escolha dos nossos representantes. E temos que escolher representantes que estão pensando na proteção ambiental, pensando nas comunidades, nas faces do Rio São Francisco. E aí, a gente vê vários projetos de lei no Congresso Nacional, com pessoas que a gente... Pronto, esses, muitos desses sabem, e nas comunidades tradicionais, indígenas, quilombolas, muitos desses sabem ir lá pedir voto. Mas está lá no Congresso Nacional fazendo o quê? Aprovando leis que vão enfraquecer a proteção do rio, a proteção ambiental, a proteção das nossas comunidades. Na hora do voto, eles procuram as comunidades quilombolas, indígenas. Agora, na hora da proteção ambiental, estão falando em contra isso. Acontece muito. E isso é uma vergonha para a gente, porque a gente vê pessoas, eu mesmo vi aqui, sertanejos, pronto, tem candidatos sertanejos que eles não representam a nossa realidade. Candidatos sertanejos que pouco está colocando ações que venham realmente trazer a proteção e preservação do bioma caatinga do Rio São Francisco. Gente, eu não estou apontando ninguém, mas quando eu falo disso, estou falando no contexto mais geral, no contexto até mesmo dentro de todo o Nordeste, até mesmo no contexto de muitos prefeitos e prefeitas, de muitos vereadores e vereadoras aqui na região do Sertão, que eles poucos fazem para proteção ambiental. Eu entendo, a demanda da sociedade é muito grande, tem muita coisa, mas se a gente não colocar a prioridade também para proteção e preservação ambiental, pode ter certeza que a gente vai deixar uma degradação muito grande e muito forte para os nossos filhos, para os nossos netos. É isso que a gente quer deixar? E aí, gente, o que é que está acontecendo? Agora, esse ano a gente tem a oportunidade de eleger nossos candidatos, candidatas. Então, a gente tem a oportunidade de eleger, então a gente tem a oportunidade de passar para eles, olha, é importante tu olhar para o sertão. É importante tu olhar para o semiárido. É importante tu olhar para a nossa região. A gente precisa muito disso. A gente precisa ter candidatos que estão alinhados com o que a gente está pensando. E aí, a gente sabe que ó, a água, ela é vida. Ela tem todo, né, todo ecossistema, todo o equilíbrio que a gente precisa. E aí, o que a gente está passando também, uma coisa que acontece muito aqui na região é os agrotóxicos. Hoje as pessoas não estão pensando no rio. E aí, para quem está acompanhando aqui pelo YouTube, está vendo a imagem que eu deixei aí, mostrando um pouquinho da dinâmica invisível sobre os agrotóxicos. Primeiro, o rio, ele é uma bacia. Então, a ideia é que essa bacia está aqui, ó, o rio está aqui embaixo, a bacia está aqui. Então, assim, qual é a ideia? Que se tem uma atividade acontecendo aqui, ela desce, vem aqui para o Rio São Francisco, para o rio que está aqui embaixo. Então, se uma pessoa está usando um agrotóxico aqui, com certeza essa bacia ela vai estar impactada. Então, esse é o problema. A gente tem uma bacia que traz uma dinâmica que ela está, quando se tem principalmente o agrotóxico, que tem metal pesado, que tem também o agrotóxico, ele tem muitos agrotóxicos que estão sendo utilizados aqui nas margens do Rio São Francisco, que eles são proibidos. Então, veja o quanto isso é preocupante. Primeiro, a gente está desenvolvendo uma lavoura, aí utiliza agrotóxico, esse defensivo químico, esse veneno, né? E aí, principalmente, o vento, ou então a deriva natural, o escoamento natural, vai chegando para os rios. E muitas vezes vai chegando para as comunidades, vai chegando também para as pessoas que bebem dessa água. E aí, assim, pega um exemplo, né, lá de Feira Grande, a comunidade Tinguibotó, o quanto eles foram impactados com o uso de agrotóxico de um grande produtor que está ao lado da comunidade. E aí, o vento leva esse agrotóxico e impacta muito. E isso aí foi tão complicado, até agradecer o Ministério Público de Alagoas, que atuou, né, bem efetivamente para isso. Então, assim, esse é um grande desafio que a gente tem. Tá, o uso da atividade agrícola, ela tem que ser sustentável. A gente tem que orientar nossos agricultores, que são essenciais, que são importantes, que são necessários para a produção de alimento para a gente. Mas a nossa agricultura tem que... A gente tem a missão de orientar nossos agricultores para não ter, ter o mínimo de impacto possível. Então, esse é um grande desafio que a gente tem, né? Porque sem isso, a nossa comunidade vai ser extremamente impactada. Então, esse é um grande desafio. Os agrotóxicos são um grande desafio para nós. A gente tem que mostrar como o agricultor deve utilizar agrotóxico direito. A gente tem essa missão. Eu acho que o Sertão Ambiental está falando bem nisso, porque a gente precisa também de trazer um olhar mais sustentável. E aí o agricultor familiar, ele é... O nosso alimento que chega na nossa mesa é do agricultor familiar. A maioria do alimento que você está tomando café, almoçando, jantando, é principalmente da agricultura familiar. E essa agricultura, ela tem que estar alinhada também com a proteção, com a preservação, com os elementos da economia solidária. Também tem que estar pensando também em um preço justo, socialmente adequado, e também um preço adequado também. Isso é extremamente importante. Mas outro impacto que a gente tem gigantesco no Rio São Francisco, mas também no contexto todo do Nordeste, do Bioma Caatinga, são o paradoxo que tem os grandes projetos de geração de energia, que se diz ser limpa e renovável. E aí, gente, esse é o grande desafio que nós temos. O Rio São Francisco teve muitos barramentos para gerar o quê? Gerar energia. Muito importante, eu sei disso, precisamos gerar energia para a nossa sociedade, mas a geração de energia, ela tem que ter a responsabilidade, porque muita gente viu o Rio São Francisco sendo barrado, sendo destruído, e aí a geração de energia, ao invés dela ser sustentável, ela vem trazendo um impacto muito grande, principalmente para as nossas comunidades. E aí falta um olhar seguinte. Tem pessoas, não, temos que fazer a transição energética para uma energia limpa. E ao invés de trazer a energia limpa, ela vem trazendo um impacto muito grande para o Rio São Francisco, para as nossas comunidades. E aí não estou falando só do Rio São Francisco, não. Vou fazer um parênteses aqui. Sei que o foco é o Dia do Rio, mas também os projetos de geração de energia eólica que nós temos aqui. Então, assim, é muito complicado, né? Deixa eu pegar aqui a mensagem aqui do Sérgio falando: é uma pena que as leis do nosso Brasil, do nosso Estado, dão brechas. E não existe um agricultor, muito importante aqui, assim, que ele quer fazer os danos. Não quer. Isso é, eu concordo contigo demais, Sérgio. Nenhum agricultor quer fazer dano ambiental. Mas, e muitas vezes ele faz pelo o não conhecimento. E às vezes ele sofre uma multa, sofre uma penalidade, porque tem todo esse processo. E quem tem um apadrinhamento político, infelizmente tem essa politicagem, Sérgio, que acontece muito aqui no Brasil, mas não somente no Brasil, em todo canto, mas aqui mesmo no nosso estado tem muito apadrinhamento político, tem pessoas que geram impacto gigantesco, e aí tem um apadrinhamento político, tem uma orientação, acaba passando isso despercebido. Já o pequeno, já pensou, Sérgio, um pequeno que ele vai fazer uma ampliação da sua produção agrícola. Aí o que é que ele faz? Ele faz uma picada, ele desmata um pedacinho, mas todo agricultor tem a sua área de matinha. Gente, por mais que pessoas falam que o agricultor ele desmata, lógico, desmata, não vou dizer que não, mas o agricultor ele protege muito. Então, assim, a gente precisa também trazer uma forma de ter uma orientação mais efetiva para esse agricultor. Que esse é o grande desafio, a gente não tem uma ação efetiva. Às vezes tem ações pontuais. E essa orientação para o agricultor tem que ser uma política de Estado, uma política pública efetiva, com prioridade, com recurso para trabalhar nisso. E isso desce muito para a transição energética. E aí, vamos lá, transição energética. A gente tem uma falsa transição energética que chega com projetos que justificado apenas pelo desenvolvimento, também chega com o projeto que vai cercando as margens historicamente, né, e vai impactando as regiões. Esses projetos de transição energética, eles vão deslocando as famílias de um local para outro. Esses projetos, eles têm uma flexibilização das regras ambientais, viu? Falei de agricultor, mas a mesma coisa acontece com a transição energética. E aí tem o enriquecimento e apagamento da identidade, o enfraquecimento da identidade cultural local, o enriquecimento de quem? Dos grandes ricos, dos grandes empreendimentos. A transição justa mesmo, né, a transição energética justa, ela tem que ter projetos que reconhecem ativamente a posse, quem tem lá na terra das nossas comunidades, do agricultor familiar. Então, vê só, pessoal, é muito complicado. Quando vou falar dos aerogeradores que é colocado em uma comunidade, o agricultor fica sem ter condição de produzir. Um exemplo, eu estou aqui, minha propriedade tem o quê? Tem um hectare, três tarefas, está aqui, estou produzindo aqui. E aí vem o vizinho e coloca um aerogerador ao lado. Eu não vou conseguir produzir. Então, esse é um grande desafio, porque essa transição energética não está pensando no agricultor, está pensando na geração de energia. Também, a gente precisa também de garantir uma questão chamada consulta prévia livre e informada, que é o quê? A informação para os agricultores, para a comunidade, de qual vai ser o impacto quando a gente tem um grande barramento, ter um aerogerador, ter os painéis fotovoltaicos na nossa comunidade. Você coloca muito, tem um projeto aqui que vai desmatar quase 1.000 hectares aqui na região do Nordeste, na região do Alto Sertão. 1.000 hectares desmatado de bioma caatinga vai trazer o quê? Uma área de um calor excessivo, que isso é que acontece. Ilhas de calor com as placas fotovoltaicas. E a comunidade que está ao lado, como é que ela vai ser impactada? E outra coisa, você coloca uma torre eólica aqui, o impacto é de um raio de mais de um quilômetro, né, do aerogerador. Então veja o impacto que acontece. Mesma coisa com os barramentos para as grandes barragens, né? Então, assim, populações, áreas, grandes áreas são alagadas para tudo isso. Então é esse tipo de transição justa que a gente quer? Então, esse é um grande desafio que nós temos aqui, porque todo esse trabalho, a gente tem que pensar também, né, no equilíbrio ambiental. Né? Então, deixa eu só pegar aqui a fala aqui da Sandriane, que ela até coloca aqui que realizam tantos projetos de geração de energia, a energia que chega em nossas casas ainda é muito cara. E tem outro ponto, foi muito bom você colocar isso. Né? Obrigado, minha esposa Sandriane está acompanhando. Muitas vezes tem comunidade que a energia está sendo gerada aqui e eles não têm energia. Muitas vezes a nossa energia ela não é de qualidade. Veja que situação. A maior parte da energia que é gerada aqui para a gente não fica aqui. Vai para os grandes centros, vai para outros locais. A gente tem cidades que geram energia e essa energia que é gerada nas cidades é de péssima qualidade. Eu estava em Piranhas mesmo. Piranhas gera energia. E eu vi tem muita falta de energia na cidade de Piranhas. Eu achei estranho isso pra caramba. Né? Desculpem eu estar colocando, mas é uma realidade. Né? Acontece às vezes em Paulo Afonso. Então, são cidades que geram energia. Aqui em Delmiro nem tanto. Mas acontece também. Agora, é essa energia de péssima qualidade e cara. Gente, já pensou a cidade que gera energia pagar um valor um pouco mais alto? Isso é um pouco complicado, né? Ó, e foi bom o Sérgio colocar aqui que temos uma grande riqueza, o Canal do Sertão. Porém, vejo como grande ameaça que, pelo mau uso do solo, a intenção e a produção em grande escala. Foi bom, eu tinha esquecido, Sérgio, de falar do Canal do Sertão. Veja, outro elemento tão importante aqui para a região do Sertão e está sendo o quê? Subutilizado. E aí tem até alguns projetos, né, de colocar um Canal do Sertão, várias placas solares, tudo. Então, mas veja isso, a gente tem a riqueza tão grande. Temos o Canal do Sertão, Rio São Francisco, temos o Bioma Caatinga, a nossa região do Alto Sertão, como é rico. Temos o nosso povo, que eu acho que o mais arretado da gente aqui é o nosso povo. Nosso povo é incrível, é forte, é guerreiro. Então, veja o quanto tem isso. Mas continuando com a ideia da transição justa, né, falei um pouquinho dos projetos que não reconhece a posse, aí precisa reconhecer a posse da terra, tem que garantir também a consulta livre, prévia e informada, tem que também ter o cumprimento também da Convenção 169 da Organização Internacional do Trabalho, tem que ter inclusão direta das comunidades locais para ter esses benefícios e também outra coisa, a preservação do acesso sagrado e econômico às águas nativas. Né? Às vezes tem projetos que acontecem, pessoal, e as comunidades que têm todo esse olhar sagrado, olhar nativo, olhar assim, as nossas comunidades elas têm a sua vivência e eles são proibidos disso. Isso é muito complicado, sabe, pessoal? Então é um grande desafio que nós temos aqui, mas vou aproveitar e mandar um abraço para meu amigo Clécio Lopes e sua esposa Raquel, que sempre estão nos acompanhando. Obrigado, vocês sempre nos ajudam muito, a gente está fazendo melhor aqui esse programa. Muito obrigado, Clécio. E já veio, foi entrevistado aqui já, o Clécio. Clécio, grande historiador. Então, gente, como a gente tira de conclusão? A gente vê o quanto nós temos aqui a energia limpa instalada em solo manchado de exclusão, que reproduz principalmente o modelo de violência que acontece com nossas comunidades, até mesmo pela transição energética, pelo agronegócio. Então, infelizmente, é isso. Manda um abraço aí para Léo do Judô. É isso aí, Léo Jorge. Um abraço, meu amigo. Estamos falando aqui no Sertão Ambiental sobre o Dia do Rio e também o racismo ambiental que o Rio sofre. E o Clinton Jorge foi uma das pessoas que fez uma música maravilhosa sobre o Rio São Francisco. Vou tentar passar aqui no final, mas é muito bom, foi muito bem lembrado, Léo, tudo isso. Mas assim, pessoal, a gente tem uma transição energética que ela vem trazendo grandes desafios. E aí, a gente precisa de uma matriz de responsabilidade, não somente para o Rio São Francisco, mas também para todo o bioma Caatinga. A gente precisa ter uma responsabilidade na esfera federal, né? Principalmente a gente entender que a esfera federal tem um sistema brasileiro de recursos hídricos, fortalecer os comitês de bacia hidrográfica com cadeiras ativas para povos indígenas, quilombolas, estarem falando as suas necessidades. Obrigado, Léo, pela... Estamos aqui para isso, meu irmão. Léo está falando aqui pelo Instagram. Parabéns pelas informações, mas é isso, meu irmão. E você já esteve aqui dentro no Sertão Ambiental, foi entrevistado, marcado novamente para você vir aqui novamente, né? A gente precisa também na esfera federal fiscalização, principalmente com o aspecto do agrotóxico, punir o descarte irregular de forma rigorosa nos territórios. Gente, não é perseguição, mas também a gente tem uma fiscalização que ela seja efetiva. Não, como o Sérgio comentou, não a fiscalização que ela venha só ser pontual ou também com apadrinhamento político. Não, muito pelo contrário. Tem que ser uma fiscalização que ela venha pegar todos os aspectos, uma fiscalização que ela venha realmente olhar para a proteção e preservação ambiental. A gente precisa disso. A gente precisa também, Sérgio, regularização fundiária. Quantos assentados, quantos quilombolas, quantos agricultores familiares estão, quantos indígenas estão com a sua questão fundiária ainda pendente. A gente precisa regularizar isso. Essa semana, eu até participei de uma reunião pública, né, que foi chamada pela comunidade das 369 casas. Até agradeci ao Ivanildo ter convidado, uma grande liderança lá das 369 casas, que já veio aqui, foi entrevistado aqui. E aí, gente, os principais atores é o povo, mas os atores de resolução, que é o Ministério Público, era o banco e o poder público, não apareceram. E foi lá na Câmara de Vereadores. Então, assim, a gente precisa também ter essa regularização fundiária também acelerada para também garantir isso. Também na esfera estadual a gente precisa também de investimento. Investimento, né, em saneamento básico para as comunidades ribeirinhas, investimento em uma agricultura sustentável. A gente precisa melhorar as técnicas de produção e produtividade agrícola. A gente precisa fazer um monitoramento da qualidade da água do Rio São Francisco. Não só o São Francisco, mas tantos outros. A gente precisa apoiar a recuperação das matas ciliares da nossa região, com prioridade, principalmente as áreas de vulnerabilidade. Na esfera municipal, a gente precisa implementar coletas de lixo, tratamento de esgoto nos municípios, que onde tudo acontece é nos municípios. A gente precisa, aqui em Delmiro Gouveia, e uma parte dos municípios que a gente tem aqui, lança o esgoto praticamente sem tratamento no Rio São Francisco. Então a gente precisa disso. A gente precisa ter um monitoramento para evitar moradias em áreas que são de risco. A gente precisa também ter essas compras públicas de agricultores familiares, da agroecologia, da pesca artesanal. Então, assim, são soluções que já se tem muito por aí. A gente precisa também estar trazendo essas soluções para a gente aqui. E aí, gente, o papel da sociedade, né? O papel da sociedade é principalmente denunciar. Denunciar impactos ambientais. Tem que denunciar mesmo. Agora peço, denunciar anônimo. Tem canais de comunicação que dá para você denunciar de forma anônima. A sociedade também precisa participar. Precisa de participar, principalmente dos espaços de discussão, mostrar a sua necessidade, precisa também trazer isso. Precisa também apoiar ações que venham trazer um real desenvolvimento sustentável para a sua localidade. A sociedade também precisa consumir produtos que sejam responsáveis, que tenham esse cuidado pensando na economia solidária, pensando também então um abraço aqui, meu amigo Fábio, lá de Xangrande. Olha que coisa boa te ver, meu amigo, tá aqui pelo Instagram, um abraço, viu? Fico feliz aí, vem aqui acompanhando aqui o Sertão Ambiental, um abraço, meu irmão. A sociedade também precisa educar para um bom desenvolvimento para a nossa região. E outro ponto, a sociedade precisa cobrar e muito. Cobrar principalmente ações de proteção ambiental, ações que venham trazer o real desenvolvimento sustentável. E aí a gente precisa cobrar. E tem um outro ponto que eu quero colocar: a sociedade precisa votar. E esse ano temos momento de eleições, precisamos votar em candidatos que olhem para a nossa região, que estejam em nossa região, que queiram também realmente desenvolver a nossa região. E esse é um grande desafio. Porque se a gente não votar bem, a gente vai estar tendo um grande desafio. Porque esses serão os nossos representantes. Se a gente votar em um cara que só vem na comunidade para buscar voto, a gente sabe que a gente não vai conseguir, né, ter um real objetivo, um real futuro para isso. Mas assim, pessoal, chegando aqui ao finalzinho do nosso programa, eu queria também falar que hoje nós falamos, Fábio entrou agora, obrigado Fábio, falamos sobre o Rio São Francisco e o racismo ambiental que tanto o Rio São Francisco e nossas comunidades sofrem. Então estamos aqui no Sertão Ambiental falando sobre o rio, mas também trazendo, né, mostrando que o Rio São Francisco não é apenas um rio, é um espelho da sociedade que nele reflete que tem acesso à água limpa, que tem terra, que tem voz e que tem futuro para proteger o Rio São Francisco e proteger também as pessoas que vivem às margens, proteger as formas mais justas de convivência com o semiárido, convivência com o nosso ecossistema. E aí a gente precisa trazer tudo isso, porque não somente o Rio São Francisco, mas pegando um rio que tem aí em Xangrande, Fábio, o Rio Montuns, o Rio Pujuca, né? Riacho Montuns, né, que é um riacho, o Rio Pujuca, que passa também em várias cidades lá de Pernambuco, a gente precisa proteger ele, precisa proteger a sociedade que vive dele. Não somente, o que é que acontece muito com esses rios? Não somente a degradação ambiental que a gente manda, que a gente faz, a gente precisa se proteger e preservar tanto o Rio São Francisco. Muito bem, pessoal, chegamos aqui 9 horas. Você que está na rádio Alternativa FM, continua aqui, que meu querido amigo Alberto vai continuar com vocês em uma programação muito especial. Para você que estava aqui pelo YouTube, pelo Facebook, pelo LinkedIn, pelo Instagram, muito obrigado. Fico muito honrado de ter dialogado com vocês por essa quase 40 minutos, 40, 50 minutos de papo sobre meio ambiente, sobre uma caatinga. Esse é o programa Sertão Ambiental. Meu nome é Haroldo Almeida. Estarei com vocês aqui semana que vem, continuando todo esse papo, toda essa discussão. Valeu, pessoal. Muito, muito, muito obrigado.
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1: 9:02.
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2: Alternativa FM, bom dia pra você. Agora já são 9 horas mais 7 minutos. E a partir de agora no ar, pra você tem a programação aqui do Loco do Adalberto Gomes nesta manhã maravilhosa de sabadaço, 25 de julho de 2026. Eu e você juntinho a partir de agora na programação da nossa Alternativa FM. Eu e você juntinho fazendo uma viagem bem gostosa ao mundo das músicas inesquecíveis com o nosso flashback a partir de agora no ar pra você aqui pelas ondas da nossa Alternativa FM. Abraçando você nos bairros, nas chacras, nos sítios, nos povoados, enfim. Tá coladinho com a gente, então seja bem-vindo à nossa melhor programação. E para começar super bem, o nosso Flashback 98 tem sucesso com Kid de Abelha, Como Eu Quero, aqui na programação da nossa Alternativa FM. Vamos recordar juntinho aqui no nosso Flashback 98.

0: Alternativa FM, bom dia para você. 9 horas mais 31 minutos, finalizando esta primeira sequência do nosso Flashback 98, sucesso marcante com SNZ. Nada vai tirar você de mim aqui na programação da nossa Alternativa FM. Para você que está sintonizado com a gente, curtindo essa programação, agradeço de montão pelo carinho imenso do rádio ligado. 9 horas mais 32 minutos, um rápido apoio cultural e na sequência retorno na programação, trazendo muitos sucessos inesquecíveis para a gente curtir.
1: 9 horas e 32 minutos.
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5: 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Muito bem, bom dia para você de volta na programação. Agora 9 horas mais 35 minutos e a gente segue no nosso Flashback 98. E a partir de agora no ar para você tem a segunda sequência trazendo sucessos marcantes, sucessos internacionais, sucessos inesquecíveis para a gente curtir aqui na programação do nosso Flashback 98. Agradecendo o carinho imenso do rádio ligado a você em qualquer ponto da nossa querida cidade, curtindo a nossa programação. Obrigado pelo carinho imenso do rádio ligado. Tem sucesso no nosso Flashback 98. We'll be right back.

Alternativa FM, 9 horas mais 47 minutos. Aí você curtiu o sucesso marcante com Bryan Adams, Heaven, aqui no nosso Flashback 98. Tem sucesso, tem Kennedy pra gente curtir. Um ótimo dia pra você.

0: Alternativa FM, bom dia para você, 9 horas mais 59 minutos, finalizando a programação do nosso Flashback 98 deste sabadaço com o sucesso marcante de Chris de Bang, de Larry Head, aqui na programação da nossa Alternativa FM. Este foi o nosso Flashback 98 deste sabadaço, que vai ficando por aqui, mas prometendo voltar com mais uma audição no próximo sábado, a partir das 9 horas da manhã, comigo mesmo, da banda Bart Gomes. Prazer imenso estar juntinho, coladinho com você, que por meio das ondas da nossa Alternativa FM. 9 horas mais 59 minutos, um rápido apoio cultural e na sequência retorno à programação, trazendo todos esses estilos musicais pra gente curtir com o nosso Estação 98.
1: 9 horas e 59 minutos.
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3: Muito bem, de volta na programação, agora 10 horas mais 4 minutos e a gente segue a partir de agora com a programação do nosso Estação 98, curtindo todos os estilos musicais nesta manhã maravilhosa de sabadaço, 25 de julho de 2026, sou Adalberto Gomes e vem comigo curtindo nossa Estação 98 e para começar super bem, ter sucesso com Joelma na nossa melhor programação.

0: Muito bem, bom dia pra você, 10 horas mais 32 minutos, aí você curtiu o sucesso com Laura Pausini, quem de nós dois aqui na programação do nosso Estação 98, pra você que está sintonizado com a gente, curtindo nossa programação, agradeço de montão pelo carinho imenso do rádio ligado, vamos rápido ao apoio cultural e na sequência retorna trazendo muito mais sucesso no nosso Estação 98.
1: 10 horas e 32 minutos.
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2: Muito bem, de volta, 10 horas mais 35 minutos e a gente segue no nosso Estação 98, abraçando você em qualquer ponto da nossa querida cidade, curtindo nossa programação, retransmitindo o nosso som. Agradeço de montão pelo carinho imenso do rádio, lugar tem sucesso, tem unha pintada pra gente curtir.

Alternativa FM, 10 horas mais 45 minutos. Aí você curtiu sucesso com Silvano Salles aqui na programação do Nossa Estação 98. Tem sucesso? Tem pagode pra gente curtir aqui na programação do Nossa Estação 98. Um ótimo dia pra você.

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1: Muito bem, bom dia pra você, 11 horas mais 52 minutos. Aí você curtiu o sucesso com Forró Meu Xodó. Se você se vai aqui na programação do nosso Estação 98, vão rápido, apectural e na sequência retornam trazendo muito mais sucesso no nosso Estação 98.
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3: 11 horas e 2 minutos.
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1: Muito bem, bom dia para você de volta, 11 horas mais 7 minutos e tem sucesso no nosso Estação 98. Um ótimo dia para você.

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0: hoje.
1: Alternativa FM, bom dia pra você, 11 horas mais 29 minutos. Aí você curtiu o sucesso com Léo Magalhães aqui na programação do Nossa Estação 98. Pra você que está sintonizado com a gente, vou um rápido apoio cultural e na sequência retorno trazendo muito mais sucesso na nossa programação.
2: 11 horas e 29 minutos.
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1: Muito bem, bom dia para você, 11 horas mais 33 minutos. E a gente segue na programação do nosso Estação 98. Tem sucesso pra gente curtir, um ótimo dia para você.

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Muito bem, bom dia para você, 11 horas mais 55 minutos, finalizando a programação do nosso Estação 98 deste sabadaço, com sucesso de Marina Sena, Lua Chega na programação da nossa Alternativa FM. Este foi o nosso Estação 98 deste sabadaço, que vai ficando por aqui, mas prometendo voltar com mais uma audição no próximo sábado, a partir das 9 horas da manhã, né, com a programação também do nosso Flashback 98. E amanhã, domingaço, estarei aqui na programação a partir das 15 horas com os programas Conexão Sonora, também o nosso Forró e o nosso Recordações. Então desejo para você uma ótima tarde de sabadaço, um bom final de semana, a gente se encontra amanhã, domingaço, aqui na nossa melhor programação. Uma ótima tarde para você, boa tarde, cidade.

0: 11:58.
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Muito bem, minha gente. Muito boa tarde, meu amigo, boa tarde, minha amiga. Mais uma vez queremos lhe saudar com a paz do Senhor Jesus nessa tarde maravilhosa de sábado. Hoje é sábado, dia 25 de julho do ano de 2026. Mais uma vez agradecendo a você pelo carinho, pela audiência, pelo rádio ligado, aonde você estiver, no sítio, na roça, na fazenda, no seu escritório, seu estabelecimento comercial, a você no seu automóvel, nos dando essa carona maravilhosa, a você na praça, nas ruas, em Delmiro Gouveia, a você evangélico, a você católico, a você que não tem religião. A todos aqui no centro de Delmiro Gouveia, nos bairros, povoados e assentamentos, os nossos amigos internauta, conferindo a gente pelo aplicativo Rádios Net, a você, meu amigo taxista, os nossos amigos mototax. Gratidão pela audiência. Continue conosco até as 14 horas, com certeza Deus tem uma palavra para o nosso coração. Programa Cristo é a resposta para você, está no ar.

Maravilhoso Deus, querido Pai que está nos céus, no nome de Jesus, aqui nós estamos na sua presença mais uma vez no estúdio desta emissora e nós queremos te glorificar, te louvar e te exaltar pela graça que o Senhor tem derramado sobre o nosso coração. Obrigado por mais um dia de estarmos aqui. Gratidão ao Senhor pelos livramentos, gratidão ao Senhor pelos nossos ouvintes, pelos nossos parceiros, que o Senhor possa estar abençoando grandiosamente para a glória do seu maravilhoso nome. Nós te louvamos por tudo, pedimos a sua bênção sobre a vida de todos, que este programa continue sendo um canal de bênção para a vida de todas as pessoas. Que o Senhor estenda as suas mãos agora e vá ao encontro daquele que está no hospital, aquele que está na UPA, na UTI, no ponto-socorro, aquele que está acamado agora, aquela família que está desesperada, vivenciando momentos ruins na terra. Queremos pedir a tua bênção sobre aqueles que estão jogados na rua, abandonados pela família, pessoas que estão na prostituição, nas liberta em nome de Jesus. Ministra o teu poder sobre a vida desta família, Pai. No nome de Jesus, pedimos a tua bênção e a tua graça sobre a nossa vida. Que o Senhor possa nos abençoar grandemente. Que este programa continue sendo um canal de bênção na vida de todas as pessoas. O Senhor possa retribuir na vida daqueles que contribuem para que este programa aconteça. Ó Deus eterno, é no nome de Jesus que nós te louvamos e te adoramos. Glória a Deus para sempre. Em nome de Jesus, nós pedimos a tua graça sobre a vida de todos, que o Senhor nos ajude aqui em mais um programa, porque nós somos eternos dependentes do Senhor. Te louvamos e clamamos aos céus, para que os céus possam nos abençoar e nos ajudar em mais uma programação. No nome de Jesus, amém e amém, Senhor Jesus.

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1: Muito bem, de volta com você, programa Cristo é Resposta pela Rádio Alternativa 98,5, Delmiro Gouveia, são meio-dia, mais 10 minutos, 12 horas e 10 minutinhos aqui em Delmiro Gouveia, Alagoas, na Rádio Alternativa, programa Cristo é Resposta para você. Agradecer a você pela audiência na loja, mercado, supermercado, a você na panificadora, transporte alternativo, a você na serralharia, oficina, a você acompanhando a gente agora em casa, mulher cuidando no almoço, almoçando, sobremesa. Obrigado pela audiência, gratidão pelo rádio ligado. Deus continue abençoando você, continue conosco até as 14 horas. Obrigado a você aqui no centro da cidade, a você no Uber, táxi, a você acompanhando a gente nesse momento. Fica aqui a nossa eterna gratidão pelo seu rádio ligado. Eu quero parabenizar você, completa idade nova hoje. Desejar para você muita saúde, paz, alegria e felicidade, que essa data possa se repetir por muitos e muitos anos, neste dia 25 de julho do ano de 2026. Feliz aniversário para você e os nossos parabéns!
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1: Muito bem, tá aí os parabéns para você nessa data querida, Papai do Céu possa te abençoar grandiosamente, no nome precioso de Jesus. Vamos saber, Jeiel, quais são as datas comemorativas que nós temos para hoje, sabadão, dia 25 de julho, Jeiel. Muito boa tarde, a paz do Senhor, quais são as datas comemorativas que nós temos para esse sábado?
3: Boa tarde, a paz do Senhor para todos os ouvintes. As únicas datas comemorativas que temos para hoje, dia 25 de julho, no sábado, é o dia do escritor e o dia internacional do bem-estar judicial.
1: Pronto aí, a data comemorativa de hoje é dia do escritor? Isso. Então hoje deve ser dia da Paula, né? Paula escritora. Hoje é dia da missionária Vilma Helena, escritora do seu próprio livro também. Hoje é dia do pastor Josias, será? Tem alguma coisa a ver? Eu acho que não, né? Pelo livretozinho, bom... Hoje é dia do escritor e nós queremos parabenizar você que é escritor e que está acompanhando nosso programa nessa tarde maravilhosa. Parabéns para você então, né não? Obrigado pelo carinho da sua audiência. Vamos aqui saber qual é a mensagem de reflexão, a palavra do dia que nós temos para este sábado. Jeiel, o que é que nós temos para os nossos ouvintes que já estão atentos no programa nesse momento?
3: A palavra de hoje é escolha sorrir.
1: Escolha sorrir é a palavra do dia, qual nós vamos conferir nesse momento com Jeiel Barbosa.
3: Um texto que está em Provérbios capítulo 17, versículo 22, vai dizer o seguinte: o coração bem disposto é remédio eficiente, mas o espírito oprimido resseca os ossos. Em meio às tempestades da vida, somos desafiados a fazer uma escolha difícil, mas a melhor decisão é escolher sorrir. O sorriso é mais do que uma expressão facial, é um reflexo da esperança que reside em nossos corações, uma manifestação de nossa confiança em Deus, independentemente das adversidades que enfrentamos. Quando olhamos para as Escrituras, encontramos inúmeras passagens que nos lembram da importância da alegria e da resiliência. Deus nos fortalece quando nossas forças parecem esgotadas e nos inspira a enfrentar os desafios com um sorriso confiante. Nos momentos de tribulação, podemos encontrar consolo nas palavras de Jeremias, no capítulo 29, versículo 11. Porque sou eu que conheço os planos que tenho para vocês, diz o Senhor, planos de fazê-los prosperar e não de causar dano, planos de dar a vocês esperança e um futuro. Escolher sorrir não significa ignorar as dificuldades, mas sim reconhecer que com Deus ao nosso lado, somos mais do que vencedores. Que a alegria que provém da fé em Cristo seja a luz que ilumina o nosso caminho, mesmo nos dias difíceis mais sombrios. Que possamos ser testemunhas vivas do poder transformador de um sorriso escolhido em meio às adversidades da vida. A palavra do dia é escolha sorrir.
1: Muito bem, tá aí a palavra do dia, escolha sorrir, é a mensagem de reflexão para o programa Cristo é Resposta nessa tarde de sábado. Muito bem, vamos aqui seguindo com o nosso programa, lembrando a você que a nossa programação conta com a parceria do presbítero Manuel, direto do Paraná, a missionária Luciene na cidade de Largato, em Sergipe, minha mãe Nair Barbosa em Água Branca, contamos ainda com a Girlene no bairro Palmeirão, A nossa irmã Cicinha, essa programação conta com a parceria do presbítero Manuel, direto do Paraná. A missionária Luciene, na cidade de Largato, em Sergipe. Minha mãe, Nair Barbosa, em Água Branca. 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

0: 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Irmã Creuza, na Coab Nova, esposa do irmão Isaías, na audiência cativa e na parceria firme e forte conosco. Gratidão, irmã Creuza, Deus continue abençoando a senhora grandemente. 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Tia Neneta na parceria do programa, Janaína também está firme e forte conosco. Temos a Rita do Sítio Peba, a Raílson do Sítio Peba e a Lúcia do bairro Eldorado. Gratidão a você, parceiro anônimo do nosso programa, nossa gratidão. Deus continue abençoando sua vida grandemente, no nome do Senhor Jesus Cristo. 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Um grande abraço antes do bloco de apoio para a Cida, esposa do Fernando, e o Fernando também, lá no Pinhas Molas, acompanhando o programa junto com o Edson. Grande gratidão, Deus abençoe grandemente. Nossa irmã Débora e o Zé Lima estão ligados com a gente também. A nossa irmã Clarice, a nossa irmã Nossa irmã Débora e o Zé Lima, acompanhando o programa também nessa tarde. Gente, obrigado pelo carinho, tá? Deus o abençoe você grandemente. No nome de Jesus. Vamos a um bloco de apoios culturais. Daqui a pouco nós vamos trazer a sua participação conosco aqui. Participe conosco do programa Cristo é Resposta. Daqui a pouco a gente vai trazer a sua participação. Vamos a um bloco de apoios culturais e a gente volta já.
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1: Muito bem, meus amigos, meus queridos irmãos, rádios ouvintes, de volta com você. Programa Cristo é a Resposta pela Rádio Alternativa 98.5. Delmiro Gouveia, são meio-dia e 31 minutos, 12 horas mais 31 minutinho. Vamos aqui ouvir participações dos nossos queridos e amados ouvintes do programa nesta tarde de sábado, no nome de Jesus. Eu tenho aqui mensagem da Givanilda, eu tenho aqui mensagem de voz também do irmão Hilário. Vamos ouvir a Givanilda, duas mensagens de voz no programa Cristo é Resposta para você nessa tarde maravilhosa de sabadão. Vamos lá. Fala, Givanilda. Boa tarde, na paz, irmã.
2: Bom dia, Pastor Barbosa. Eu quero um de Aline.
1: Tá baixo, não?
2: Celebrarei, viu?
1: Aí Aline Barros, vocês, celebrarei.
2: Sua família, minha família, viu? Pra Lara e Giovana.
1: Muito pouquinho.
2: E pra nós, viu?
1: Uhum.
2: E pra todos. A mulher que lá da Delonga que me ofereceram também do Rabeca, viu? E para todo do Rabeca, viu?
1: E a irmã Maria Salete.
2: Os que eu conheço, pelo menos, viu?
1: Certo.
2: E para todos que são evangélicos, viu? Nosso primeiro que mora lá, a Rafaela. E para todos, viu?
1: Pronto.
2: Da Coab, todo canto. Na Creuza, pela Solange, e Dona Edith, todo mundo.
1: Muito bem, vamos lá. Programa. Nossa, Givanildo, obrigado pelo carinho da audiência e a participação com a gente aqui. Vamos ouvir mais uma participação? Vamos ouvir o Hilário também com a gente? Hilário também participou com a gente aqui, né? Vamos ouvir o nosso irmão Hilário. Fala, Hilário. Boa tarde, na paz, irmão.
3: A paz do Senhor, irmãozinho. Só peço um louvor e. Na verdade, não é um louvor, é um hino da arpa, né? Um hino, eu gosto muito dele. Ofereço pra minha mãe.
1: Mas não é um louvor, tá?
3: Minha família Rita Barbosa. E a todos os vídeos do programa Cristo é a Resposta.
1: Ok. Obrigado, Hilário. Valeu. Direto do Sítio dos Morros, participando com a gente. Louvor da Harpa Cristã, de número 15, é o louvor que ele pede aqui. Eu tenho mensagem de texto aqui, Geil, da tia Neném, tá na audiência do programa participando com a gente. Mensagem da Gilza e mensagem também da Cedina Rosa, lá na cidade de Montemó, em São Paulo. Vamos conferir aqui.
4: A tia Neném colocou boa tarde na paz do Senhor Jesus para todos. Estamos na escuta. Glória a Deus. Gostaria de ouvir o louvor com Elias Silva, soldado ferido, oferecendo para todos os ouvintes. A Cedina Rosa colocou a paz do Senhor Jesus, irmão Gilson e ouvintes. Estou aqui ouvindo esse programa maravilhoso que eu amo. Já estou compartilhando aqui com minha família e amigos. Minha mãe Vande, minhas irmãs Laura e Eliette, Noé, meu irmão, meu tio Antônio, Rômulo, meu tio, amigas Maria Eduarda e Consolação em Viçosa, Minas Gerais, eu e meu tio Antônio aqui em Montemor e os demais em Minas Gerais.
1: Muito bom, tá aí uma equipe ouvindo o programa lá na cidade de Viçosa, em Minas Gerais, a pedido aí da Cedina, que está compartilhando o link. Valeu, Cedina, que está lá no interior de São Paulo. Obrigado pelo carinho da audiência. A Gilza está na escuta também, né, Geil?
4: A Gilza colocou, estou ouvindo o programa, graça e paz para todos.
1: Valeu, Gilza, direto da Fazenda Mosquita, aqui em Delmiro Gouveia. Vamos conferir os louvores, então? Daqui a pouco a gente volta com muito mais, inclusive com você participando comigo. Vamos ouvir Aline Barros, é o louvor que a Givanilda solicita. Na sequência, nós vamos ouvir o louvor da Harpa Cristã de número 15, a pedido do Hilário. E logo depois o louvor também, a pedido da Tia Neném e dedicando a toda a família Rocha que está ouvindo a nossa programação. Não sai daí não, nós voltamos já já com muito mais para você.

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1: Muito bem, de volta com você, programa Cristo é a Resposta pela Rádio Alternativa. Apocalipse capítulo 3, verso de número 20. Eis que estou à porta e bato. Se alguém ouvir a minha voz e abrir a porta, eu entrarei em sua casa, com ele cearei e ele comigo. Glória a Deus para sempre. Mensagens da irmã Cida Ferreira com a gente, Giel. Está participando do programa direto do Rabeca, né? Mensagem da Cida, qual é a mensagem dela?
2: Ela colocou: amém, irmão Gilson, a paz do Senhor. Estou aqui no Rabeca ouvindo o programa com meu marido. Deus abençoe a todos. Se for possível, passe o louvor, Matos Nascimento, à sua mão.
1: Muito bom, à sua mão, Matos Nascimento. Cida Ferreira está ligada com a gente junto com o Carlinho. Um grande abraço ao Carlinhos, né? Ouvindo a gente com a sua digníssima esposa. Bom demais. Deus abençoe vocês grandemente. Vamos aqui, tem uma mensagem do Fernandinho, é? Isso. Vamos ouvir o Fernandinho, mensagem de voz direto da Pedra Velha. Fala, Fernando, boa tarde na paz.
3: Boa tarde, meu Deus, a paz do Senhor, estamos na escuta. Só passo o louvor de Rose Nascimento, qualquer louvor dela. Ofereço para Quiterinha, Arapiraca, Lucimara, Maria Cecília, irmã Raílson, irmã Rita, e para todo irmão do povoado Peba, Cristo é a resposta para você.
1: Muito bom, Fernandinho. Obrigado pelo carinho da audiência e a participação com a gente aqui no programa. Vamos ouvir o louvor Matos Nascimento, à sua mão, a pedido da Cida Ferreira, no nome de Jesus, aqui dentro do programa Cristo é a resposta para você. Não sai daí não, daqui a pouco a gente volta já com o quadro Entre Linhas e o Giel no texto sagrado aqui no programa. A gente volta já já com muito mais para você.
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0: Muito bem, de volta com você, programa Cristo é Resposta pela Rádio Alternativa 98.5, Delmiro Gouveia, são 13 horas e 4 minutos. Uma da tarde, mais 4 minutinhos. Vamos lá na cidade de Largato, Luciene está com a gente aqui, mandou uma mensagem, nós vamos reproduzir nesse exato momento. Fala, Luciene. Luciene de Largato, é isso? Luciene de Largato está com a gente, mensagem de voz ela mandou aqui. Fala, Luciene, boa tarde, na paz, irmã.
1: Boa tarde, Pai Senhor, meu irmão Jesus Barbosa, Geiel e família, e toda a família, Cristo é a resposta para você. Quero pedir o louvor de Antônia Gomes, Ninguém Cala um Adorador, e ofereço para todos daqui da cidade de Largato, ofereço para todos do grupo Aliança com Deus, ofereço para todos do grupo Cristo é a Resposta, ofereço para nossa irmã Givanilda e para todos que estão ligadinhos nessa programação maravilhosa.
0: Muito bom, valeu, Luciene, obrigado pela audiência e a participação conosco, irmã, obrigado pelo carinho, tá? Ela pede aí o louvor, Antônia Gomes, ninguém para um adorador, ninguém para um adorador. Vamos trazer mais uma mensagem, a nossa irmã Clarice, tá com a gente também, mandou a mensagem de voz. Fala, irmã, boa tarde, na paz, irmã Clarice.
2: Boa tarde, irmão Luiz, Pai do Senhor, estou na escuta, irmã. Esse programa maravilhoso, que é um culto nosso lá.
0: Amém.
2: Que Deus dê uma bênção sobre sua vida, sua família e a minha também.
0: Amém, irmã. Em nome de Jesus é o que nós precisamos, viu? Obrigado, irmã Clarice, pela audiência e a participação conosco aqui no nosso programa também. Vamos ouvir o louvor, Antônio Gomes, e na sequência a gente vem com o Geiel e o quadro Entre Linhas aqui dentro da nossa programação. Sai daí não, a gente volta já.
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1: Muito bem, programa Cristo é a Resposta para você pela Rádio Alternativa 98.5. Delmiro Gouveia, são 13 horas e 11 minutos, 1 da tarde mais 11 minutinhos. Um grande abraço a todos na Feira Livre, acompanhando a gente, mercado público e no polo comercial, nossa gratidão. Obrigado pelo carinho da audiência onde você estiver. Um grande abraço a minha mãe, Nair Barbosa, lá em Água Branca. Toda a família Barbosa estão conectados conosco nessa tarde. E também lá no Sítio Paraíso, Chico, Arte da Gaiola e família. Givaldo dos Santos, na Serra do Cavalo, meu amigo e irmão, está ligado com a gente por lá também. Elisete, José Antônio dos Santos e toda a família. Obrigado pelo carinho. Bom, vamos aqui com o quadro Entre Linhas, com Jeiel Barbosa e o livro de Atos dos Apóstolos, capítulo de número 13, é isso?
2: Isso.
1: Capítulo de número 13 com Jeiel. Vamos lá então, Jeiel, esse assunto tão importante nós estamos trazendo aqui no programa sobre o livro de Atos, já ouvimos coisas maravilhosas, e hoje também não será diferente com mais um assunto maravilhoso, Jeiel. O capítulo 13 de Atos fala exatamente a respeito do quê?
3: O capítulo 13 ele vai sair um pouco do foco dos outros 12 capítulos, de focar apenas em Jerusalém, no ministério dos apóstolos e também na expansão do evangelho, e vai focar nas viagens missionárias, na expansão do evangelho.
1: Na expansão do evangelho. Então vamos trazer esse assunto importante aqui, no programa Cristo é Resposta para você, com o quadro Entre Linhas, com o Jeiel, discorrer esse assunto maravilhoso. Se o caso requerer, não sei se é essa palavra que eu poderia usar, eu entro no assunto aqui para questionar algo com o Jeiel. Então vamos lá, Jeiel. A princípio, então, o capítulo de número 13, que foge um pouquinho dos outros assuntos, fala exatamente sobre isso, mas a gente inicia ouvindo exatamente o quê?
3: Bom, aqui no capítulo 13, Lucas ele vai escrever e falar sobre a primeira viagem missionária, não apenas da igreja, mas também de Paulo.
1: A primeira viagem de Paulo.
3: Isso.
1: Vai não
3: vai começar a explicar, no caso, falar sobre o ministério de Paulo.
1: Ah, sobre o ministério de Paulo. Não a igreja como um todo, mas sobre o apóstolo Paulo.
3: Isso, porque no caso dessa primeira viagem missionária, realmente foi uma primeira viagem missionária da igreja em si.
1: Uhum. Ah, tem tudo a ver então.
3: Isso.
1: Então vamos lá ao assunto, Jeiel.
3: Bom, o texto vai começar dizendo o seguinte, no versículo 1 e 2. 1. Na igreja de Antioquia havia profetas e mestres, Barnabé, Simeão, chamado Níger, Lúcio de Cirene, Manaém, que fora criado com Herodes, tetrarca, e Saulo. 2. Enquanto adoravam ao Senhor e jejuavam, o Espírito Santo disse: Separem-me Barnabé e Saulo para a obra a que os tenho chamado. Bom, nesse início vai citar essa cidade da igreja de Antioquia e um pouco do contexto histórico dessa cidade. Essa igreja de Antioquia, ela havia se tornado o principal centro missionário do cristianismo dentro daquela época da igreja primitiva. Diferentemente de Jerusalém, Antioquia era uma cidade cosmopolítica, ou seja, ali viviam pessoas judias, gregas, romanos, sírios e diversos outros povos. Era um ambiente ideal para uma igreja voltada a essa expansão do evangelho dentro das nações. A igreja que estava em Jerusalém representava as raízes da fé, já nessa igreja de Antioquia vai representar a expansão dessa fé, a expansão do evangelho. Bom, o versículo 3 vai dizer o seguinte: Assim, depois de jejuar e orar, impuseram-lhe as mãos e os enviaram. Bom, esses três primeiros versículos, Lucas vai apresentar os líderes dessa igreja, que vai ser Barnabé, Saulo, Simeão, chamado Níger, e Lúcio de Cirene e Manaém. A liderança dessa igreja vai demonstrar um pouco desse alcance do evangelho. Havia homens de diferentes origens, judeus, africanos, no caso o caso de Lúcio de Cirene, já que Cirene é uma cidade no norte da África, pessoas ligadas à corte de Herodes, como Simeão, e desse alcance do evangelho. Havia homens de diferentes origens, judeus, africanos, no caso, o caso de Lúcio de Cirene, já que Cirene é uma cidade no norte da

0: que era para separar para ele Barnabé e Saul. A missão ela não vai nascer apenas de estratégias humanas, mas vai nascer da direção direta do Espírito Santo.
1: Uhum.
0: Eles vão orar, vão jejuar e vão impor as mãos sobre eles. E a igreja vai enviar Barnabé e Saul. É importante notar que essa imposição de mãos não vai conceder esse poder espiritual. Ela vai representar para aquela igreja um reconhecimento público de envio para uma missão específica desses discípulos. Bom, o versículo 4 vai dizer o seguinte: enviados pelo Espírito Santo, desceram a Seleucia e dali navegaram a Chipre. 5. Chegando a Salamina, proclamaram a palavra de Deus nas sinagogas judaicas. João estava com eles como auxiliar. 6. Viajaram por toda a ilha até que chegaram a Pafos. Ali encontraram um judeu chamado Bar-Jesus, que praticava magia e era falso profeta. 7. Ele era assessor do procônsul Sérgio Paulo. O procônsul, homem inteligente, mandou chamar Barnabé e Saulo, porque queria ouvir a palavra de Deus. 8. Entretanto, Elimas, o mágico, que é o significado do seu nome, opôs-se a eles e tentava desviar da fé o procônsul. 9. Então, Saulo, também chamado Paulo, cheio do Espírito Santo, olhou firmemente para Elimas e disse: 10. Filho do diabo, inimigo de tudo o que é justo, você está cheio de toda espécie de engano e maldade. Quando vai parar de perverter os retos caminhos do Senhor? 11. Saiba agora que a mão do Senhor está contra você, e você ficará cego e incapaz de ver a luz do sol durante algum tempo. Imediatamente caíram sobre ele névoa e escuridão. Tateando, ele procurava quem o guiasse pela mão. 12. O procônsul, vendo o que havia acontecido, creu profundamente, impressionado com o ensino do Senhor. Bom, os missionários vão seguir para a ilha de Chipre. Chipre era a terra natal de Barnabé, de acordo com o que Atos capítulo 4, versículo 36 vai citar. Bom, eles vão chegar em Salamina e vão começar a pregar nas sinagogas. E esse vai ser o padrão de Paulo durante todas as suas viagens missionárias. Ele vai pregar primeiro nas sinagogas para os judeus e depois aos gentios. Bom, eles vão chegar em Pafos, a capital, e vão encontrar Bar-Jesus, que também é chamado de Elimas, que vai tentar impedir a conversão do procônsul Sérgio Paulo. Aqui nós vamos ter um pequeno confronto espiritual. Paulo vai repreender Elimas, e o mágico, esse Bar-Jesus, ele vai ficar temporariamente cego. Bom, essa cegueira de Elimas vai simbolizar a cegueira espiritual daqueles que vão resistir ao evangelho. De forma curiosa, Paulo havia experimentado uma cegueira semelhante em Atos 9. E agora, Deus vai usar Paulo para confrontar outro homem espiritualmente, deixando ele cego. Bom, Sérgio Paulo vai se tornar o primeiro alto funcionário romano cuja conversão é registrada em Atos. E isso vai ser mais uma evidência de que o evangelho vai alcançar todas as classes sociais. Bom, o versículo 13 vai dizer o seguinte: de Pafos, Paulo e seus companheiros navegaram a Perge, na Panfilha. João os deixou ali e voltou para Jerusalém. Bom, nesse versículo, os missionários vão seguir para a Perge e João Marcos vai retornar. João Marcos ele vai abandonar a viagem. Lucas ele não vai explicar o motivo, mas alguns capítulos depois, no capítulo 15, posteriormente, essa decisão vai mostrar que foi provocada por um desentendimento entre Paulo e Barnabé. Bom, continuando, versículo 14 vai dizer o seguinte: de Perge, prosseguiram até Antioquia da Pisídia. No sábado, entraram na sinagoga e sentaram. 15. Depois da leitura da lei e dos profetas, os líderes da sinagoga lhes mandaram dizer: irmãos, se você tem alguma mensagem de encorajamento para o povo, falem. 16. Pondo-se em pé, Paulo fez o sinal com a mão e disse: israelitas e gentios tementes a Deus, ouça-me. 17. O Deus do povo de Israel escolheu os nossos antepassados e exaltou o povo durante a sua permanência na terra do Egito. Com grande poder os fez sair daquele

aquele país. 18. E os aturou no deserto cerca de 40 anos. 19. Ele destruiu 7 nações em Canaã e deu a terra delas como herança ao seu povo. 20. Tudo isso levou cerca de 450 anos. Depois disso, ele lhes deu juízes até o tempo do profeta Samuel. 21. Então o povo pediu um rei, e Deus lhes deu Saul, filho de Quis, da tribo de Benjamim, que reinou 40 anos. 22. Depois de rejeitar Saul, levantou-lhes Davi como rei, sobre quem testemunhou: encontrei Davi, filho de Jessé, homem segundo o meu coração. Ele fará tudo o que for da minha vontade. 23. Da descendência desse homem, Deus trouxe a Israel o Salvador, que é Jesus, como havia prometido. 24. Antes da vinda de Jesus, João pregou um batismo de arrependimento para todo o povo de Israel. 25. Quando estava completando a sua carreira, João disse: quem vocês pensam que eu sou? Não sou quem vocês pensam, mas eis que vem um depois de mim, aquele cujas sandálias não sou digno de desamarrar. 26. Irmãos, filhos de Abraão e gentios tementes a Deus, a nós foi enviada esta mensagem de salvação. 27. O povo de Jerusalém e os seus governantes não reconheceram Jesus, mas ao condená-lo, cumpriram as palavras dos profetas, que são lidas todos os sábados. Bom, dando uma pausa aqui no versículo 27, a gente vai ter Paulo chegando à sinagoga e os líderes vão convidar Paulo para falar algo, alguma mensagem de encorajamento. E esse vai ser o primeiro sermão completo de Paulo que vai ser registrado em Atos. Bom, a estrutura desse sermão vai seguir uma estrutura um pouco conhecida de acordo com os sermões falados por Paulo. A gente vai ter ele contando a história de Israel, em que Paulo vai começar lembrando o Êxodo, o período que eles ficaram no deserto, juízes, o levantamento de Saul e Davi como reis, e ele vai demonstrar que conhece profundamente a história da aliança. Então, Paulo vai afirmar que Jesus é o descendente prometido de Davi e toda a história de Israel vai apontar para Cristo. Bom, no versículo 28 ele vai continuar. Mesmo não achando motivo legal para uma sentença de morte, pediram a Pilatos que mandasse executá-lo. 29. Tendo cumprido tudo o que estava escrito a respeito dele, tiraram-no do madeiro e o colocaram em um sepulcro. 30. Deus, porém, o ressuscitou dentre os mortos. 31. E por muitos dias ele foi visto por aqueles que tinham ido com ele da Galiléia a Jerusalém. Estes agora são testemunhas de Jesus para o povo. 32. Nós lhes anunciamos as boas novas, o que Deus prometeu aos nossos antepassados. 33. Ele cumpriu para nós, seus filhos, ressuscitando Jesus, como está escrito no segundo salmo: você é o meu filho, eu hoje o gerei. 34. Hoje, o fato de que Deus o ressuscitou dentre os mortos, para que nunca entrasse em decomposição, é declarado nessas palavras: eu dou a vocês as santas e fiéis bênçãos prometidas a Davi. 35. Assim ele diz em outra passagem: não permitirás que o teu santo sofra decomposição. 36. Tendo, pois, Davi servido ao propósito de Deus na sua geração, adormeceu, foi sepultado com seus antepassados e o seu corpo se decompôs. 37. Contudo, aquele a quem Deus ressuscitou não sofreu decomposição. 38. Portanto, meus irmãos, quero que saibam que por meio de Jesus é proclamado perdão dos pecados a vocês e de todas as coisas que não podiam ser justificados pela lei de Moisés. 39. Por meio dele, todo aquele que crê é justificado. 40. Portanto, tenham cuidado para que não aconteça o que disseram os profetas. 41. Olhem, escarnecedores, admirem-se e pereçam, pois nos dias de vocês farei algo em que jamais creriam se lhes fosse contado. 42. Quando Paulo e Barnabé estavam saindo da sinagoga, o povo os convidou a falar mais a respeito dessas coisas no sábado seguinte. 43. Despedida da congregação, muitos dos judeus e estrangeiros piedosos convertidos ao judaísmo seguiram Paulo e Barnabé. Estes conversaram com eles, recomendando-lhes que continuassem na graça de Deus. Aqui no versículo 43 a gente vai ter o final desse sermão de Paulo e Barnabé, e aqui a gente vai ter um pouco mais dessa estrutura dos sermões que Paulo vai seguir contando. Depois de falar sobre o Messias prometido, ele vai apresentar a crucificação, o sepultamento e a ressurreição de Jesus.
assim, da mesma forma que Pedro fazia em seus sermões em Jerusalém. E da mesma forma, o centro de toda a pregação e de todo o sermão vai continuar sendo Cristo. Bom, um pouco mais à frente desse sermão de Paulo, ele vai começar a falar sobre a justificação pela fé. Aqui vamos encontrar uma das primeiras antecipações da teologia desenvolvida por Paulo em Romanos e em Gálatas. Paulo vai declarar que pela lei de Moisés, ninguém podia ser plenamente justificado, mas em Cristo, pela fé, há justificação. Bom, Lucas ele vai começar a introduzir um dos maiores temas das cartas paulinas, que vai ser a salvação é pela graça, mediante a fé, e não pelas obras da lei. Bom, no versículo 44 vai dizer o seguinte: no sábado seguinte, quase toda a cidade se reuniu para ouvir a palavra do Senhor. 45. Quando os judeus viram a multidão, ficaram cheios de inveja e blasfemando. Contradiziam o que Paulo dizia. 46. Então Paulo e Barnabé lhe responderam corajosamente: era necessário anunciar primeiro a vocês a palavra de Deus, uma vez que a rejeitam e não se julgam dignos da vida eterna, agora nos voltamos para os gentios. 47. Pois assim o Senhor nos ordenou: eu fiz de vocês uma luz para os gentios, para que você leve a salvação até os confins da terra. 48. Ouvindo isso, os gentios alegraram-se e bendizeram a palavra do Senhor, e creram todos os que haviam.

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1: Muito bem, de volta com você, programa Cristo é a Resposta, pela Rádio Alternativa 98,5, às 13h51. 13h51, programa Cristo é a Resposta, os minutos finais do nosso programa, e a gente gostaria de agradecer a você pelo carinho, pelo rádio ligado nessa tarde maravilhosa. Ó, finalizando o programa de hoje, desejando uma ótima tarde para você, amanhã tem mais, meio-dia, horário marcado com você aqui pela Rádio Alternativa, agradecendo o carinho do seu rádio ligado, tá bom? Amanhã temos a missionária Vilma Helena conosco aqui no nosso programa, né? Deus continue abençoando sua vida grandemente, ótima tarde de finalzinho de sábado para você, que Deus possa te abençoar grandiosamente no nome do Senhor Jesus. Ele disse em João 14:27, deixo a minha paz eu dou, e não a dou como o mundo a dá. Não se turbe vosso coração e nem se atemorize. Até a próxima oportunidade. É claro, se o nosso grande bom Deus nos permitir. Tchau, pessoal.

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0: Muito bem, muito bem. Hora certa para você. Agora são precisamente 2:02 aqui na sua rádio alternativa, 2:02. A paz de nosso Senhor e Salvador Jesus Cristo a todos os ouvintes que já estão na sintonia. Programa A Voz dos Remanescentes vai ao ar todos os sábados neste horário, das 14 às 16 horas, pela sua rádio alternativa. Este programa é órgão oficial da Igreja Pentecostal, a Assembleia de Deus dos Remanescentes em Alagoas. Sua sede estadual está localizada no bairro José Paulino, Vila de Atalaia, em Atalaia, Alagoas, e tem como seu pastor nacional, pastor presidente, José Santos de Oliveira. Igreja Pentecostal, a Assembleia de Deus dos Remanescentes, também está localizada no distrito de Santo Antônio e tem na direção o homem de Deus, presbítero Ismar Gomes. Assembleia de Deus dos Remanescentes, congregação de Bittencourt, direção da irmã Zefinha. Também temos em Maria de Nazaré, irmã Olga, Deus abençoe grandemente. Conjunto aí Nova Esperança, Deus abençoe grandemente, pastor Cícero e todos os irmãos que fazem a de Remanescentes. Aqui em Delmiro Gouveia, Igreja Pentecostal Assembleia de Deus dos Remanescentes, fica na rua Deputado José Bandeira de Medeiros, logo na avenida, ali ao lado do Casca, Vila 25, direção deste que vos fala, presbítero Dilma Alves, e a direção principal, claro, dele, do Pai, do Filho e do Espírito Santo de Deus. Deus abençoe a sua vida. Semana passada nós não tivemos programa, né? Mas já estamos de volta hoje, gente. Hoje estamos aí atentos, né? E você que está em casa ouvindo a programação aqui em Delmiro Gouveia, na região, é só entrar em contato, já está valendo a sua participação pelo nosso telefone WhatsApp 988-681714. Deus abençoe grandemente a sua vida, em nome de Jesus, a você que nos acompanha em toda a região.
1: Irmã Cícera de Brito.
0: A paz do Senhor, irmã Cícera.
2: Amém, glória a Deus, a paz do Senhor Jesus para todos, louvado seja o santo nome do Senhor, né? Que o Senhor Jesus venha abençoar a cada um nesta tarde, glórias a Deus, né? Como já foi frisado, semana passada não houve, né, o programa, mas essa semana estamos aqui porque o Senhor nos permitiu, né, que vamos participar, minha gente, porque mês que vem, eu creio, não, setembro.
0: Setembro.
2: Setembro é o
0: oitavo aniversário.
2: Aniversário, né, do programa Voz dos Remanescentes e da Igreja Pentecostal Assembleia de Deus dos Remanescentes aqui em Delmiro Gouveia, né? E a gente está correndo atrás de vários brindes para a gente fazer aquele programa lindo, maravilhoso, né? Com sorteio para nossos ouvintes, aqueles que participam. Né, pede seu louvor, sua oração, fiquem à vontade, o grupo está aberto, né, e quem estiver ouvindo o programa pode participar em nome de Jesus. Estou aqui para atender a cada um de vocês, né, colocar o nomezinho aqui para quando for no mês de setembro a gente sortear, né, brinde para nossos ouvintes. Que o Senhor Jesus venha abençoar a cada um nesta tarde em nome de Jesus.
0: Amém, amém. Deus abençoe grandemente a cada um dos nossos ouvintes que estão na sintonia. Meus amados e queridos ouvintes, nós temos aqui os apoios culturais. Agradecer ao irmão Edmar e à irmã Cícera. Obrigado pelo carinho, irmão Edmar, irmã Cícera. Aí no bairro Novo, aqui em Delmiro Gouveia, irmão Edmar e irmã Cícera. Também agradecer pelo carinho ao Nilson da Disque. Nilson da Disque, ali na Vila 25, também é colaborador aí do Ministério, do programa A Voz dos Remanescentes. Jordão Motos aqui em Delmiro Gouveia. 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Deus abençoe grandemente os nossos colaboradores. Deus abençoe a vida de cada um que tem nos ajudado, né? Deus abençoe, sim. Eu quero aqui agradecer a você que está participando conosco. Antes, eu quero aqui colocar aqui os louvores aqui, né, em nome de Jesus, e oferecer ao nosso irmão Edmar, ele que está ouvindo o nosso programa lá no bairro Novo, né? Vamos ouvir que essa seleção de louvores fantásticas, né? Em nome de Jesus, louvado seja o nome do Senhor.

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1: a Salmos 31. Davi roga a Deus que o livre, louva a sua benignidade e exorta a confiar nele. Em ti, Senhor, confio, nunca me deixes confundido, livra-me pela tua justiça, inclina para mim os teus ouvidos, livra-me depressa, sei a minha firme rocha, uma casa fortíssima que me salve, porque tu és a minha rocha e a minha fortaleza, pelo que, por amor do teu nome, guia.

0: tua benignidade, pois consideraste a minha aflição, conheceste a minha alma nas angústias, e não me entregaste nas mãos do inimigo. Puseste os meus pés num lugar espaçoso. Tem misericórdia de mim, ó Senhor, porque estou angustiado. Consumidos estão de tristeza os meus olhos, a minha alma e o meu corpo, porque a minha vida está gasta de tristeza, e os meus anos de suspiros. A minha força descai por causa da minha iniquidade, e os meus ossos se consomem. Por causa de todos os meus inimigos, fui o opróbio dos meus vizinhos e um horror para os meus conhecidos. Os que me viam na rua fugiam de mim. Estou esquecido no coração deles, como morto. Sou como vaso quebrado, pois ouvi a murmuração de muitos. Temor havia ao redor, porquanto todos se caluniavam contra mim. Intentavam tirar-me a vida, mas eu confiarei em ti, Senhor. E disse: tu és o meu Deus. Os meus tempos estão nas tuas mãos. Livra-me das mãos dos meus inimigos e dos que me perseguem. Faze resplandecer o teu rosto sobre o teu servo. Salva-me por tuas misericórdias. Não me deixes confundido, Senhor, porque te tenho invocado. Deixa confundidos os ímpios, emudeçam na sepultura, emudeçam os lábios mentirosos que dizem coisas mais com arrogância e desprezo contra o justo. Oh, quão grande é a tua benignidade, que guardaste para os que te temem, e que tu mostraste àqueles que em ti confiam, na presença dos filhos dos homens. Tu os esconderás no secreto da tua presença, das intrigas dos homens ocultá-lo-ás em um pavilhão, da contenda das línguas. Bendito seja o Senhor, pois fez maravilhosa a sua misericórdia para comigo em cidade segura. Pois eu dizia na minha presença: estou cortado de diante dos teus olhos. Não obstante, tu ouviste a voz das minhas súplicas quando eu a ti clamei. Amai ao Senhor, vós todos os que sois seus santos, porque o Senhor guarda os fiéis e retribui com abundância aos soberbos. Esforçai-vos e ele fortalecerá o vosso coração, vós todos os que esperais no Senhor.
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0: muito bem, hora certa. Agora são precisamente 2 horas 24 minutos. Hoje tem uma mensagem gloriosa dos céus. É, hoje nosso Deus preparou uma palavra para você que nos ouve aí o programa, nos ouvindo pelas rádios net. Eu quero aqui mandar o nosso abraço, o nosso carinho a todos os irmãos que estão nos acompanhando pelas rádios net da cidade de Paulo Afonso, né? Em Paulo Afonso, né, tem muita gente ouvindo a gente. E ali no BTN, também Água Branca, Chico Gaiola, suas filhas, sua esposa. Deus abençoe grandemente. Ah, o pessoal que nos ouve em São Paulo, em Salvador, em Recife, toda a região, muita gente ouvindo a gente na região. É, eu sou grato a Deus pelo carinho. E aqui em Delmiro Gouveia, hoje tem uma mensagem maravilhosa dos céus para os nossos ouvintes no momento da palavra. Louvado seja Deus. Nós vamos aqui ouvir, né, irmã Cícera, agora quem está na linha. Irmã Cícera, diz aí, em nome de Jesus.
1: Amém, glória a Deus. Glória a Deus. Aqui no grupo, né, nós temos só mensagens de voz, né? O certo. Irmão Chico Gaiola, ele entra em contato e diz que estão ligadinhos, sim, com certeza. Cadê a Isabelle? Né, Isabelle, que sempre gosta de participar, né? Deus abençoe grandemente a vida da sua filha, irmão Chico Gaiola, irmã Geninha. Que Deus abençoe grandemente vocês, em nome de Jesus, né? A todos os nossos irmãos em Cristo Jesus. E fora do grupo, nós temos a irmã Clarice, o irmão Elias, nas 369 casas. E temos também a irmã Maria Gadi, né, que não deixa de participar. Glória a Deus, que o Senhor Jesus abençoe grandemente a vida de cada um dos nossos irmãos. Né? Vamos começar a ouvir cada uma das mensagens de voz. Amém?
0: Amém. Então a gente inicia aqui ouvindo nossa irmã Dayana, ouvindo a gente ali agora na Chácara São Vicente. Ela está morando ali bem próximo. Aqui, bem próximo da rua do Preá, né? Chácara São Vicente. Manda as mensagens de áudio para o meu número, né? Porque as que são em particulares, né? Tem irmã Maria Gadi, tem irmão, o irmão das Caribeirinhas, irmã Elias, né? E nós vamos ouvir. Começando a ouvir aqui a nossa irmã Dayana. Fala, irmã Dayana, em nome de Jesus.
2: Boa tarde, a paz do Senhor Jesus. Que Deus abençoe a todos. Hoje meu louvor é: vai passar, eu sei que essa luta vai passar, para oferecer para minha família, certo, para a irmã Cícera e família, para a irmã Maria Gadi,
0: amém,
2: para a Laurinha e família, para todos que estão no grupo, e que Deus venha abençoando cada um de vocês.
0: Amém. Laurinha está ouvindo, viu? Laurinha está ouvindo, né? Presbítero Osmar, a Ruth, a diaconisa Ivanilda, lá na cidade de Atalá. Nós vamos já ouvi-los. Irmã Raimunda!
3: Paz do Senhor Jesus.
0: Paz do Senhor.
3: Que Deus abençoe os irmãos nesta tarde.
0: Amém.
3: Que Deus venha abençoar cada um.
0: Glória a Deus.
3: Em nome do Senhor Jesus, peço oração para meus filhos, Pai. Amém. Em nome do Senhor Jesus.
0: Amém, meu irmão.
3: Que Deus abençoe os irmãos.
0: Estaremos orando, sim. Estaremos orando. Vamos ouvir.
4: Cristo, Pervitis Marco, de Atalaia. Quero pedir aqui um louvor. Tiago Brito, Minha Geração. Quero oferecer para minha esposa, diaconisa Ivanilda, a minhas filhas Ruth e Laura, a todos os participantes, ouvintes dessa programação abençoada, nosso irmão Presbítero Blanc, nossa irmã Cícera, e a todos vocês aí que faz parte, né, desse ministério abençoado, de assuntos remanescentes, aí em Delmiro Gouveia. E eu creio que Deus continuará abençoando cada vez mais essa programação. Que Deus abençoe a todos e a paz do Senhor Jesus.
0: Amém, amém. Presbítero Osmar Gomes, direto da cidade de Atalaia. Deus abençoe a todos os atalaienses e a todos os irmãos da congregação, da igreja lá.

0: Me diz o outro, né? Vai ser bênção. Fala.
1: Jesus, irmãs, Cícera, paz, irmão de Branco, paz para todos os irmãos.
0: Amém.
1: E para todos que estão ligados na programação, né, que Deus abençoe. Correria grande, mas passando aqui, né, para pedir um louvor, o céu em ação com a Helena Oliveira. E até digo para o irmão, para a irmã, para todo o rebanho do irmão Amanecente e todos que estão ligados na programação. Hoje está correria. Mas a gente tem que dar um tempinho, né, para participar, para agradecer a Deus, né, por tudo sempre. E agradeço a Deus pelas orações dos irmãos ao meu favor. E peço oração pelo meu filho Leonardo.
2: Deus abençoe.
1: Deus continue abençoando a vida de todos, em nome de Jesus.
0: Muito bem, minha irmã. É, irmã, cuidando na panela aí, ouvindo o programa. Isso é bom, viu? É, irmã, cuidando aí nas coisas aí, né? Lá em, na casa dela lá. E não sei se ela tá no trabalho, se já tá em casa. Tá no trabalho, né? A irmã Maria Gadir tá no trabalho, com o radinho aí no pé do... né? No pé do ouvido, né? Ô, glória. E sem perder... é um só momento. Agora vamos ouvir a irmã Clarice.
3: Antônia, Pai do Senhor.
0: Pai do Senhor.
3: Transmito de Ibrahim, Cícera. Irmãos, gostaria de ouvir o louvor. Converso, Rufino, Reconstrução.
0: Certo.
3: Para ouvir. Para o irmão. Cumprimento a irmã e família. Irmãos Barbosa e família, para todos os ouvintes desse programa maravilhoso, eu peço oração para mim, meus filhos, meus netos, noras e bisnetos.
0: Amém, minha irmã Clarice. Deus abençoe, viu? Vamos agora às 369 casas com ele, né, ouvindo o nosso programa. Fala, irmão Elias.
4: Paz do Senhor Jesus, irmão de Banal.
0: Pai
4: do
0: Senhor.
4: Para pedir louvor.
0: Amém.
4: Sou um dos 10.
0: Olha aí.
4: Só que agora eu me esqueci o nome do cantor, mas o título do louvor. Wagner.
0: É o Wagner. Sir.
4: Aí eu ofereço a todos aqui das 369 casas. Ofereço a seu neguinha de mais família. E para todos que estão na audiência do programa A Voz do Remanescente. Estou sempre aqui ligadinho na audiência, meu irmão. Que Deus abençoe o Senhor e toda a sua família. Que o Senhor derrame graça e unção na nossa vida, para nós continuar a caminhada, esperando a volta de nosso Senhor Jesus Cristo. Que breve Ele vem nos buscar.
0: Amém.
4: Na santa paz do Senhor Jesus.
0: Deus abençoe, viu? Eu quero aqui agora colocar esse louvor para ele, Eudes Alcântara. E ele está ouvindo o rádio na toda altura lá. Eita Jesus. E para minha irmã, a missionária Rosineide, também lá na capital alagoana, ouvindo o programa. Deus abençoe. Meu cunhado, pastor Rodrigues, pastor e presidente da Assembleia de Deus Unidos a Cristo. Minha sobrinha Elian Alcântara. Eita glória, né? Então a família Alcântara aí, né? Deus abençoe grandemente. Vamos ouvir eu.

0: Aí nós ouvimos Minha Geração, Thiago Brito, aqui na sua rádio Alternativa FM, programa A Voz dos Remanescentes. Deus abençoe nosso querido irmão presbítero Ismar Gomes, na sintonia do programa A Voz dos Remanescentes, na cidade de Atalaia, ouvindo a nossa programação. Deus abençoe a sua vida, Deus abençoe a vida de cada um dos irmãos. Daqui a pouquinho, meus amados ouvintes, teremos a palavra de Deus em nome do Senhor Jesus. Vamos de mais louvores, tem mais louvor aqui atendendo a pedidos, louvores especiais, mais um louvor aqui no programa.
1: Essa história é muito linda. Uma certa vez Jesus curou
0: Som dos 10
1: 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Mas sabe o que acontece? Só um voltou. 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Porque Jesus entrou na sua casa.

0: Elian Oliveira, o céu em ação. Muito bem, agora são 3 horas mais 6 minutos. 3 horas 6 minutos aqui pela sua Rádio Alternativa FM, programa A Voz dos Remanescentes. Rapaz, e hoje tem uma irmã, ela mandou aqui um áudio, quero ouvir essa irmã, essa bênção de Deus, ó.
1: Paz do Senhor Jesus para todos os ouvintes do programa A Voz dos Remanescentes. Amém. Tudo, se possível, na hora da oração, gostaria que apresentassem o meu casamento.
0: Olha,
1: são 6 anos de história. O Senhor uniu meu propósito e o propósito de Alisson, todavia, para a glória de Deus.
0: Eita, Jesus.
1: E então, hoje o pedido é de oração para que o Senhor venha nos revestindo com a graça, com a sua misericórdia. É. E temos certeza que muitas promessas o Senhor tem reservado para nossas vidas, em nome de Jesus. E no tempo dele, Eclesiastes 3:1, acontecerá, em nome de Jesus.
0: Suzane ora e Alice, irmã Cícera, 6 anos juntos, debaixo da graça, Deus abençoe. Olha só, para o mês a gente faz 30 anos de casado. E a irmã Suzane ora, 6 anos. Está completando hoje 6 anos de casada. O que é que eu mais tenho aqui para oferecer para ela? É, eu quero homenagear a irmã com essa aqui, ó. Escuta aí um pouquinho aí, ó. Arautos do Rei. Coisa linda, ó. É bom, viu? É o que eu desejo para vocês. Sinceros votos do programa Voz do Remanescente.
2: Que o Senhor te abençoe.
0: Glória a Deus.

0: bens, Deus te dê a paz. É o que nós desejamos aqui, né, irmã Cícera, presbítero de Blaves, casal abençoado, né, irmã Cícera, né, Suzaniora. Então, fechar de mão um tiquinho para cada microfonia. Irmã Cícera também quer parabenizar a irmã Suzaniora, em nome de Jesus.
1: Amém, glória a Deus, que o Senhor Jesus abençoe a vida de vocês, né, e como foi dito, né, em Eclesiastes, né, para tudo tem seu tempo.
0: É verdade.
1: E o tempo de cantar chegou, em nome de Jesus. Mês que vem, dia 29 de agosto, né, a gente também faz 30 anos de casados. Graças a Deus, né? Deus é bom, Deus é maravilhoso, Deus sabe de todas as coisas. Que o Senhor Jesus derrame bênção sobre a vida de vocês, né? E faça prosperar, né? Assim, em nome de Jesus.
0: Deus abençoe esse casal, Suzaniora e o nosso irmão Alisson. Deus abençoe. Quero mandar a paz para o irmão Gabriel, que pede aos ouvintes, ele pede oração pela família. Amém, Gabriel. Em nome de Jesus, Deus abençoe grandemente, né? E tem mais um louvor aqui, a gente entra já na palavra, né? Porque tem aqui mais um último louvor atendendo a pedidos em nome do Senhor Jesus. Eu quero colocar esse louvor aqui, né, para todos que estão acompanhando a nossa programação, em nome de Jesus. Alô, irmã Clarice. Reconstrução. É hora de reconstruir.

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1: Olá, meus amados. Olá, meus amados e queridos irmãos, queridos ouvintes do programa Voz dos Remanescentes. Eu gostaria de chamar a sua atenção para trazer-lhe a resposta de três perguntas que são feitas. Quais são os significados dos três tipos de morte? Morte física, morte espiritual e morte escatológica. Eu gostaria de conversar com você nesta tarde, trazer algo da parte de Deus. E para falar sobre isso, eu apelo para um texto das Escrituras, onde hoje nós vamos falar sobre um texto bastante conhecido, bastante pregado pelos nossos irmãos e amigos pastores. E eu gostaria de, em nome de Jesus, trazer ao seu conhecimento aquilo que a luz da palavra assim nos revelar da parte de Deus. Em nome de bastante pregado pelos nossos irmãos e amigos pastores, e eu gostaria de, em nome de Jesus, trazer ao seu conhecimento aquilo que a luz da

exortado para que esta visão fosse levada ao povo de Deus de maneira extraordinária. E é sobre isso que eu quero falar com você na tarde de hoje, meus amados e queridos ouvintes, pois diz assim a palavra de Deus, a visão do vale de ossos secos. Ezequiel diz: veio sobre mim a mão do Senhor, e o Senhor me levou em espírito e me pôs no meio de um vale que estava cheio de ossos, e me fez andar ao redor deles. Eis que eram muito numerosos sobre a face do vale, e estavam sequíssimos. E me disse: filho do homem, poderão viver estes ossos? E eu disse: Senhor Jeová, tu o sabes. Então me disse: profetiza sobre estes ossos, e diz-lhes: ossos secos, ouve a palavra do Senhor. Assim diz o Senhor Jeová a esses ossos: eis que farei entrar em vós o Espírito, e vivereis, e porei nervos sobre vós, e farei crescer carne sobre vós, e sobre vós estenderei pele, e porei em vós o Espírito, e vivereis, e sabereis que eu sou o Senhor. Então profetizei como se me deu ordem, e houve um ruído enquanto eu profetizava. E eis que se fez um reboliço, e os ossos se ajuntaram, cada osso ao seu osso. E olhei, e eis que vieram nervos sobre eles, e cresceu a carne, e estendeu-se a pele sobre eles por cima, mas não havia neles espírito. E ele me disse: profetiza ao espírito, profetiza, ó filho do homem, e diz ao espírito: assim diz o Senhor Jeová: vem dos quatro ventos, ó Espírito, e assopra a estes mortos para que vivam. E profetizei como ele me deu ordem. Então o Espírito entrou neles, e vieram, e se puseram em pé, e o exército grande em extremo. Então me disse: filho do homem, estes ossos são toda a casa de Israel. Eis que dizem: os nossos ossos se secaram, e pereceu a nossa esperança, nós estamos cortados. No versículo 12 diz: portanto profetiza e diz-lhes: assim diz o Senhor Jeová, eis que eu abrirei as vossas sepulturas, e vos farei sair das vossas sepulturas, ó povo meu, e vos trarei a terra de Israel. Louvado seja o Senhor da glória, louvado seja o Senhor dos exércitos. A você que está me acompanhando agora, Deus quer falar com você nesta tarde. O Senhor quer falar com você que me ouve nesta tarde. Onde você estiver agora ouvindo esta mensagem, preste atenção. Preste atenção no que Deus quer falar com a igreja do Senhor. Esta palavra, apesar de começar aqui no livro do profeta Ezequiel, a palavra de Cristo, a palavra de Deus, ela precisa ser cristocêntrica. Eu preciso trazer para os dias atuais alguns significados importantes, dentre eles a pergunta que você me faz nesta tarde: o que significa, presbítero de Ublan, a morte física? O que significa a morte espiritual? O que significa a morte escatológica ou a morte final? Meus amados e queridos ouvintes, nós estamos diante de um texto onde Deus vai usar o profeta Ezequiel para trazer um grande despertamento à nação de Israel. A nação de Israel andava em suas concupiscências, pecados. O povo havia
desconectado daquilo que Deus o havia entregado.

andava fazendo algumas atrocidades a qual Deus não permitira. E aqui, diante deste texto, o povo estava morto espiritualmente, o povo estava frio, o povo estava seco, o povo estava vivendo um momento de frieza. E há muitos anos, há muito tempo que Deus não ouvia a voz do seu povo, não respondia. Mas Deus, ele sempre usou de misericórdia, porque diz a sua palavra que as misericórdias de Deus, ela não tem fim. Vou repetir: as misericórdias de Deus, ela não tem fim. Ainda que o povo peque, ainda que o povo erre, ainda que o povo ande distante dele, na realidade Deus não se afasta de mim, Deus não se afasta de você. Nós muitas vezes nos afastamos de Deus, e quando nos afastamos de Deus, quando deixamos de ir à igreja, quando deixamos de obedecer os seus estatutos, as suas ordenanças, é aí que nós nos afastamos de Deus. E logicamente, quando nós nos afastamos de Deus, o seu Espírito da graça, o Espírito da promessa, o Espírito Santo, logicamente que ele também não vai mais estar sobre aquela vida que agora já está em pecado, já está andando segundo os seus próprios desejos. E diante do texto de Ezequiel, a Bíblia fala desses dois reinos, o que significa, o que simboliza os ossos secos. Ele está aqui simbolizando, meus amados ouvintes, toda a nação de Israel. Os dois reinos, ali estava dividido, os dois reinos, o reino do sul e o reino do norte. E aqui vai dizer 37 hoje, então me disse: filho do homem, estes ossos são toda a casa de Israel. A casa de Israel estava dividida entre os reinos do sul e o reino do norte. E o que significa os ossos secos voltando a vida? Eu não sei como você se encontra, se tem pessoas que estão afastadas da igreja me ouvindo nesta tarde. Eu quero te dizer, aleluia, que ainda que você se sinta seco, ainda que você se sinta impuro, ainda que você diga que não tem mais jeito, ou ainda que alguém tenha te dito que não tem mais jeito, Deus, ele age diferente. Ele não age como o homem age, ele não vê como o homem vê, ele não sente como o homem sente. Deus, ele faz diferente do que pensa a mente humana. O desejo de Deus não é que nenhuma alma se perca. A vontade de Deus não é que ninguém vá para o inferno, não é que ninguém pereça, de maneira nenhuma. É tanto que o único que está julgado, o único que já está condenado, não sou eu, não é você, não é tua filha, não é teu filho, é Satanás. Esse está julgado, esse já está condenado, mas você não. Ah, mas eu bebo, eu fumo, eu não acredito. Olha, Deus está te dando uma esperança, ele quer te trazer a vida, ele quer te dar vida e vida em abundância. Acredite nisso. Os ossos secos, a nação de Israel, que conhecia os estatutos, que conhecia os mandamentos, que conhecia as leis do Senhor, que sabia o que era certo, que sabia o que era errado, que sabia o que se podia e o que não se podia fazer. Este povo andava distante do Senhor, mas Deus estava dizendo: eu vou dar mais uma chance, eu vou dar mais uma chance. Deus é aquele que nos dá sempre mais uma chance. Deus é aquele que abre as portas e janelas do céu e que dá sempre mais uma chance. Aleluia, o que significa os ossos secos voltando à vida? Deus iria transformar o seu povo morto, seco espiritualmente, escravos das nações, em um povo cheio de vida e vitória.
O que significa os ossos secos voltando à vida? Aquele povo que estava morto tem a oportunidade de agora ser transformado. É por isso que ele olha para o profeta, que ele dá ordem ao profeta: levanta e profetiza sobre esses ossos. Deus está dizendo: profetiza sobre esta nação, porque eu ainda estou dando uma chance. E eu trago isso para os dias espirituais. As pessoas estão se afastando hoje da presença de Deus, se distanciando de Deus, mas Deus está dando novas oportunidades e dizendo: volta para minha presença. Eu sou aquele que te renovo, eu sou aquele que te dou vida. Ainda que alguém diga que não tem mais jeito, Deus está dizendo: tem jeito. Aleluia, louvado seja o nome do Senhor. Deus iria transformar o seu povo morto. O povo estava seco, sem vida. E aqui está falando: estavam só os ossos, a sequidão, na sepultura. Mas Deus é aquele que é conhecido em toda a Bíblia como Deus do impossível. Aquilo que é impossível para os teus olhos, aquilo que não tem mais jeito para você, aquilo que parece não ter mais cura, aquilo que parece não ter mais solução, muito pelo contrário, para Deus tem jeito. A nação de Israel andava escrava. A nação de Israel estava nas mãos de outros povos. As nações inimigas estavam oprimindo o povo de Deus. Os filisteus, os moabitas, os amonitas e tantas outras nações estavam agora oprimindo o povo de Deus. Mas isso só estava acontecendo porque o povo de Deus se afastou de Deus. É bem verdade que quando o ser humano se afasta de Deus, que quando o ser humano se distancia de Deus, que quando o ser humano não quer mais nada com Deus, quer se distanciar do espírito de vida, logicamente esta pessoa, ela passa a se sentir oprimida, a se sentir escrava. Mas logicamente que enquanto a vida, isso é um ditado, enquanto a vida há esperança. Eu quero te dizer que Jesus não voltou ainda. Jesus não voltou ainda, ele está te chamando. O que é o vale dos ossos secos? O significado de hoje em dia, o que significa? Aleluia. Eu quero te dizer que a distância de Deus nos faz secar. Eu vou repetir: a distância de Deus nos faz secar. Lucas capítulo, aleluia, 2. Lucas capítulo 2 e o versículo 9 vai dizer que o machado já está posto à raiz das árvores. Vou repetir: o machado já está posto à raiz das árvores.

pessoas que estão dentro das igrejas, mas não estão dando fruto, não estão dando frutos para Deus, não estão orando, não estão buscando, não estão jejuando, não estão vivendo uma vida de santidade, estão vivendo distraídas, descontração. Isso está acontecendo nos dias atuais. O que é que está te afastando de Deus? O que é que está te tirando da presença do Deus vivo? Porque você não sente mais vontade de falar em línguas? Porque você não sente mais vontade de ir à igreja? Você não sente mais vontade de cantar no coral? Você não sente mais vontade de pregar a palavra? Você não sente mais vontade de evangelizar? Você não sente mais vontade de abençoar a obra de Deus? Você não tem mais o fogo do Espírito? Você não tem mais vida? Você está se sentindo cru, vazio, morno? E o que é que está acontecendo com você? Somente uma coisa nos afasta de Deus. Somente há uma coisa que nos afasta do Espírito Santo. Isso precisa ser revisto. Somente tem uma coisa que nos faz nos afastar da presença. É o pecado, é a abominação, é a idolatria, é a transgressão. E isso foi o que aconteceu com Israel.

Oprimidos, vocês talvez estejam dizendo agora: eu não aguento mais. Eu não aguento mais esta vida. Eu não aguento mais o que eu estou passando. É por isso que essa palavra é para você. Aleluia. Você que está distante de Deus, volte para Ele. Volte para Ele. Agora eu quero entrar naquilo que é o tema desta tarde. No perguntas e respostas. Você está na morte física? Você está na morte física? Você está vivendo a morte espiritual? Ou você está na morte escatológica, a pior de todas? Eu quero te explicar. Pastor, não sei o que é isso. O que significa morte física, morte espiritual e principalmente morte escatológica? Aleluia. A morte física. Glória a Deus. Gênesis capítulo 3, versículo 19. Porque tu és pó, e ao pó tornarás. Aleluia. Morte física. Morte física. Vem do pó. Volta para o pó. Voltaremos para o pó. A morte física. Mas o pior não é a morte física. É a morte física com a morte espiritual. Que ela vai se englobar no terceiro quesito. A morte espiritual. Aleluia. A morte espiritual. Efésios capítulo 2, verso 1. E vos vivificou, estando vós mortos em ofensas e pecados. Glória a Deus. A morte espiritual é quando abandonamos a cruz de Cristo. É quando deixamos a cruz de Cristo. É quando deixamos de fazer a vontade de Cristo. E agora caímos no pecado. Caímos na tentação. E não sentimos mais o Espírito Santo. O Espírito que outrora operava em mim saiu da minha vida. E eu não tenho mais alegria. Eu não tenho mais força. Há muitos crentes que não têm mais força. Não têm vontade de orar. Pega até carona nos outros. Pastor, ore por mim. Irmão, ore por mim. Porque ele mesmo não tem coragem de orar por si mesmo. E aí vai se tornando uma morte espiritual. A pessoa vai morrendo espiritualmente. Elas não frequentam o culto de doutrina. Elas não obedecem os mandamentos do Senhor. Isso aconteceu com a nação de Israel. Elas não obedecem. Para ela tudo pode. Para ela tudo que está aí no YouTube ela

0: pastores atuais, são as palavras que são hoje citadas, que desfavorecem, que desconfiguram a palavra de Deus. Eu agora vou ser crente em casa, eu não quero mais ir para a igreja, porque eu estou cansado de ir para a igreja. Oh meu Jesus, entra a morte espiritual. Elas até acham que vai morar no céu, mas Jesus está dizendo, esses tipos de pessoas, honram-me com os lábios, honra-me com suas bocas, mas o coração está longe de mim. Vou repetir, morte física, primeiro, vem do pó e volta para o pó. Morte espiritual, aleluia, são aqueles que estavam na presença e se afastaram. Não, eu estou afastado da igreja, mas eu não estou afastado de Deus. Meu irmão, eu já vi muitos dizer isso, que está afastado da igreja, mas não está afastado de Deus. Eu estou longe da igreja, mas estou perto de Deus. Eu quero te fazer uma pergunta. Aleluia. Deus é a água, você é o peixe. Se você está, aleluia, fora da água, como é que você vai sobreviver? Aleluia. Congregai-vos. Hebreus diz: obedecei a vossos pastores. Davi diz em sua palavra: alegrei-me quando me disseram, vamos à casa do Senhor. Você não tem mais alegria de ir à casa do Senhor, porque está se sentindo mal, porque alguém olhou para você com cara feia, porque não gostou da pregação. E Jesus, que é o principal, onde fica? É impossível estar fora da igreja, não ir à igreja e dizer que está perto de Deus. Isso é balela. Mas eu quero te falar de uma das piores mortes, morte escatológica. Cuidado, isso é o pior que pode acontecer na minha e na sua vida. Aleluia. A morte física é uma coisa, a morte espiritual é outra coisa. Mas a chamada de morte escatológica, ou morte final, sabe qual é? Você sabe do que eu estou falando. Aleluia. Então lhe dirá também aos que estiverem à sua esquerda: apartai-vos de mim, malditos, para o fogo eterno, preparado para o diabo e seus anjos. Mateus 25, verso 41. A morte escatológica é aquela morte onde quem morreu e partiu sem Cristo, e partiu em pecado, e não se arrependeu, ressuscitará para uma prestação de contas ante o tribunal de Cristo. Eu vou repetir, a morte escatológica é aquela morte onde, quando a pessoa morre, ela vai ressuscitar e vai prestar contas a Deus. E diante de Deus, naquele dia, não terá desculpa: Senhor, em teu nome curei, cantei na igreja, Senhor, ganhei 10 almas, 15 almas, 100 almas, 1000 almas, 10 mil almas ganhei. De que adianta ganhar o mundo inteiro e perder a sua própria alma? Morte escatológica. Então, Mateus 25, 41, vou repetir, anote aí, morte escatológica. Então, o rei dirá aos que estiverem à sua esquerda: apartai-vos de mim, malditos, para o fogo eterno, preparado para Satanás e seus anjos. Diante de Deus não terá desculpa. Assim diz a palavra: Deus não terá o culpado por inocente. Deus não terá o culpado por inocente. Aleluia. A única coisa que pode te levar para esse tipo de morte é a falta de arrependimento. A única coisa que pode te levar para o Hades é a falta de arrependimento. Aleluia. Arrependei-vos, pois, e convertei-vos, para que sejam apagados os vossos pecados e venham assim os tempos de refrigério pela presença do Senhor. Atos capítulo 3, verso 19, o apóstolo Pedro ali pregava no início da igreja primitiva, pregando para o povo e dizendo: arrependei-vos cada um de vós e sejam batizados em nome do Pai, do Filho e do Espírito Santo de Deus. Nesse outro texto aqui, que é justamente Atos capítulo 3, 19, arrependei-vos, ele diz: arrependei-vos e convertei-vos. Note que arrependei-vos é uma coisa, e arrependimento é uma coisa, e conversão é outra coisa. Há muitos que estão convencidos, mas não estão arrependidos. Estão na igreja, estão cantando, estão louvando, estão nas cadeiras, estão honrando com os lábios, mas o coração está distante, o pecado ainda reina, não abandonou ainda a idolatria, não abandonou a fornicação, não abandonou ainda o pecado. Note que o texto diz: arrependei-vos, pois, e convertei-vos. Arrependimento, aleluia, ela pode estar na verdadeira convenção. E assim serão apagados os vossos pecados, a Bíblia não mente, e virá sobre vós os tempos de refrigério. Mateus capítulo 3, verso 8 diz: deem frutos que mostrem arrependimento. Aí depois vem os frutos de arrependimento. O que pode levar alguém para o céu também é a falta de humilhação. Quando nós não nos humilhamos, quando nós não nos prostramos diante a face do Deus Todo-Poderoso, não tem como Ele fazer nada. Não tem como Deus fazer algo por você, pela sua vida, pela minha vida, se não tiver humilhação. Olha o que Deus diz: e se o meu povo, Ele não está dizendo com os ímpios, Ele não está falando com quem está lá fora, não. Ele está falando com o povo dEle. Quem é o povo dEle? Sou eu, é você. E se o meu povo, que se chama pelo meu nome, se humilhar e orar e buscar a minha face e se converter dos seus maus caminhos, então eu ouvirei dos céus, perdoarei os seus pecados e sararei a sua terra. Deus está dizendo que Ele não somente perdoa os teus pecados, mas vai sarar a tua terra. Abundância para a tua casa, é isso? Mas Ele está dizendo: desça, desça, busque a minha presença. Segundo Crônicas, capítulo 7, verso 14. O apóstolo Tiago, no seu capítulo 4, no versículo 8, diz: chegai-vos a Deus, e Ele se chegará a vós. Humilhai-vos perante o Senhor, e Ele vos exaltará. Ou seja, Deus cumpriu a promessa do vale de ossos secos, depois de 70 anos no exílio, e judeus tiveram permissão para voltar para casa. Alguns séculos mais tarde, Deus enviou Jesus com sua morte e ressurreição. Jesus trouxe a verdadeira restauração. Agora todos creem em Jesus. E esses que creem em Jesus podem receber o Espírito Santo. Eu falei que a palavra ela é cristocêntrica. Ela pode começar em Ezequiel, ela pode começar em Jeremias, Isaías, ela pode começar em Êxodo, em Levítico, em Gênesis, mas ela precisa falar de Jesus. João 11:25-26: eu sou a ressurreição e a vida. Quem crê em mim, ainda que esteja morto, viverá. E quem vive, preste atenção, e quem vive e crê em mim, não morrerá eternamente. Aí Jesus disse: você crê nisso? Glória a Deus, você crê nisso? O vale de ossos secos mostrou o que Deus podia fazer por Israel e também o que Ele pode fazer em nossas vidas. Aleluia. Glória a Deus. Os quatro ventos. O poder de Deus é comparado ao vento, e algumas vezes manifestos no vento ou pelo vento. Zacarias capítulo 6, versos 5-7 diz: e o anjo respondeu dizendo-me: Estes são os quatro espíritos dos céus. Saindo de onde estavam, aleluia, glória a Deus. E a palavra de Deus, ela é clara, saindo de onde estavam perante o Senhor de toda a terra. O carro, que estão os cavalos pretos, sai para a terra do norte, e os brancos saem atrás dele, e os malhados saem à terra do sul, e os cavalos fortes saem a procurarem ir por diante, para percorrerem a terra. E ele disse: ide, percorrei a terra. E percorreram a terra. Meus amados, estamos falando de ventos. Deus está soprando vento. Apocalipse capítulo 7, verso 1 e 3. Depois destas coisas, vi quatro anjos que estavam sobre os quatro cantos da terra. Os quatro ventos juntos, ele tem o poder extremo. E não haverá nação onde não cheguem os fugitivos de Elão. Jeremias 49, verso 36. Ezequiel 37, versículo 9 diz: e ele me disse: profetiza o Espírito, profetiza o Filho do Homem, e diz ao Espírito: assim diz o Senhor Jeová, vem dos quatro ventos, ó Espírito, e assopra a estes mortos para que vivam. Aleluia. Eu quero aqui encerrar dizendo que o poder de Deus é real. O poder de Deus, ele é real. Este vento, ele se repetiu como vento impetuoso. Atos dos Apóstolos, capítulo 2, verso 1 e 2 diz que chegando o dia de Pentecostes, todos reunidos num só lugar, de repente veio do céu um som como de um vento muito forte e encheu toda a casa no qual estavam assentados. Ah, que o Espírito de Deus, ele encheu aquele lugar. Isso simboliza que o Espírito de Deus quer encher você. Volte para a presença de Deus. Diga não ao pecado. Saia deste mundo de imundícia. Jesus está voltando. Tiago capítulo 1, versículo 6. Peça, porém, com fé, não duvidando, porque o que duvida é semelhante à onda do mar, que é levado pelo vento e lançado de uma parte para outra. Quando você pedir alguma coisa a Deus, peça não duvidando. 2 Coríntios 2, 17. Porque nós não somos como muitos falsificadores da palavra de Deus. Antes falamos de Cristo com sinceridade, como de Deus, na presença de Deus. Fique com esta palavra, eu quero orar por você.
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0: Senhor, nosso Deus e nosso Pai, Jesus amado, Jesus querido, Senhor, nosso Deus, Deus fiel, Deus poderoso, Senhor da glória, eu oro neste momento por esta pessoa que está sofrendo, meu Deus. Assopra agora o vento do Espírito sobre esta pessoa que está fria na fé. Esta pessoa que está sem forças para ir à igreja. Espírito Santo, Espírito da graça, Espírito consolador, Espírito Santo enviado pelo Senhor da glória. Visite agora esta pessoa que ora comigo, meu Deus e meu Pai. Visite agora esta pessoa que está buscando a tua presença neste momento, através desta humilde oração. Ó Deus fiel e poderoso, eu oro a ti, meu Deus, pelos nossos irmãos que nos ouvem pelas rádios net. Eu te apresento neste momento esta irmã, este irmão, Senhor da glória, que está passando por momentos de lutas, por momentos de aflições, por momentos de desespero. Ó Deus fiel e poderoso, Rei da glória, eu te

atrapalhar, mas aonde o Senhor sopra, o inimigo tem que cair por terra, sair em retirada, porque é o Senhor quem ordena a bênção, é o Senhor quem ordena a vitória. Ó Deus fiel e poderoso, eu te peço, Senhor, em nome de Jesus Cristo, pelo poder do teu Espírito Santo, opera agora poderosamente, Deus de Israel, eu creio, Senhor, na tua graça, eu creio, Senhor, na tua misericórdia.

Te apresento, Senhor, esta pessoa que ora comigo na cidade de Atalaia, esta pessoa que ora comigo, Senhor, em Maceió, esta pessoa que ora comigo em Paulo Afonso, em Água Branca, em toda a região. Santo, santo, santo é o teu nome. Santo, santo, santo é o Senhor da glória. Jesus, tira a dor desta pessoa agora. Tira a dor desta pessoa agora, Senhor. Tira a mágoa que está sobre ela agora. Tira, Senhor, traz alívio a este fardo que está nesta pessoa. Ajuda esta pessoa a vencer neste momento. Por si só ela não tem forças. Mas o Senhor tem dito em tua palavra: confiai-me todas as vossas preocupações. Eu te apresento esta mulher agora. Eu te apresento este homem agora, Senhor. Santo Espírito de Deus, repreenda neste momento este espírito de enfermidade. Repreenda agora, Senhor, a dor. Repreenda agora a discórdia em família, a tribulação em família. O inimigo tem tentado separar casais. O inimigo tem tentado destruir os filhos. O inimigo tem tentado destruir a base. Mas Deus, eu te apresento agora. Leva paz de espírito a esta casa. Eu te apresento neste momento, ó Deus, ó Gabriel. Te apresento agora a irmã Dayana, Senhor dos Exércitos, a sua família, seus filhos. Te apresento neste momento a irmã Raimunda, Senhor da Glória, que tem pedido orações, ó Deus. Visite os seus filhos, Senhor, ouve a oração desta mãe que te clama, que te pede. Neste momento eu te apresento este casal, Senhor, em Paulo Afonso, que hoje, ó Deus, estão comemorando os seus 6 anos de casados, na tua presença, te servindo, Senhor. Visita a Suzana e ora, visita o Alisson, ó Deus, este casal, ó Pai, que tem feito a tua obra, que está na tua presença. Renove, renove, renove as suas forças, dá-lhe bom ânimo, Senhor da Glória. Abençoai materialmente, espiritualmente, financeiramente, que eles continuem na tua presença como casal abençoado, Senhor. Santo Deus e Pai, eu te apresento cada ouvinte deste programa.

0: Deus e Pai, visite esta pessoa que está sentindo, ó Deus, opressão em seu corpo. Repreendo o espírito de enfermidade, repreendo o espírito da dor, em nome de Jesus. Em nome de Jesus, receba a sua vitória. Em nome do Pai, do Filho e do Espírito Santo de Deus. Em nome de Jesus Cristo, nosso amado e eterno Salvador.
1: O tempo todo pensando no céu. Como será esse lugar divino? E a face do Senhor? Como será? Deve ser muito lindo.

0: Meus amados e queridos ouvintes do programa Voz dos Remanescentes, eu quero agradecer a todos que acompanharam a nossa programação. Deus abençoe grandemente a sua vida. Eu estou indo embora, mas vou deixar aqui uma sequência de louvores especiais, antigos. Cantora, tenho aqui Denise Cardoso, Débora e Leia, Eliezer Rosa, Elisama, Elson Rodrigues, Embaixadores de Sião, Eula Paula, Feliciana Amaral, Irisvaldo Silva, e vem muitos cantores aqui, né? Mara Lima, Leonardo Sullivan, muitos cantores, Luiz de Carvalho, Oséias de Paula, e vou deixar vocês com infinidades para a gente matar a saudade assim, tá bom? Fiquem todos na paz do Senhor. E se você sentir em seu coração de nos fazer uma visita, Igreja Pentecostal Assembleia de Deus dos Remanescentes, Vila 25, Rua Deputado José Bandeira de Medeiros, ao lado do Casca. Tenham todos um ótimo final de semana e até sábado, se Deus assim nos permitir.
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Jesus é louvado. 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

0: onde é que nós vamos morar hoje? Aleluia. Arrabacandarás,
1: Oh,
0: aleluia.
1: Aleluia.
0: Diga, pastor Mano, diga onde é que ele mora.
1: Aleluia, acima.

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0: 20h31.
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Essa é pra você que não vê os momentos mais simples passando na sua vida, viu? Presta atenção. Romarinho.